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19: É de clássico sertanejo que você gosta? Então vamos com esse que é top. Pé de cedro.

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1: Boa noite. Aqui é a Clau Léo, de Estrela do Oeste. Eu gostaria de pedir a música de Juliano César, Bem aos Olhos da Lua. Oferecer a todos os ouvintes, em especial ao meu esposo Norair Léo. Obrigada.
2: Alguém já...

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1: Boa noite, meu irmão. Tudo bom? Tudo beleza? Tô aqui no Véio Toledo. É, estamos aqui jogando baralhinho, curtindo o modão aí. Toca aí pra nós duas camisas. Aqui eu e o Sim Toledo, Fabinho Toledo, Arthur, meu pai, Zé Toledo e o Luizinho. O Luizinho que pediu as duas camisas. Toca pra ele. Falou? Falou, meu irmão. Um abraço.

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11: Mais uma moda das minhas preferidas, moda boa demais, Tardes Morenas do Mato Grosso.

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1: Boa noite, Antena 1, tudo beleza? Satisfação, aqui é Rodrigo de Cruzeiro do Oeste, o Estadão do Paraná. Sou jalesense do BJ. Manda um alô pra galera do BJ lá. Tá tendo musiquinha ao vivo lá, a galera tá toda reunida. Abraço! Tudo de bom, meus queridos, bom final de semana.

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3: É uma satisfação sempre ter a sua companhia aqui na Antena 102. Sertanejo, o nosso programa Sertanejo 102 vai até às 11 com o melhor da música sertaneja do Brasil. 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Pensa numa moda boa, moda top, ajeitada. Tião Carreiro e Padinho, arrependida.

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1: Hoje já tocou Tião Carreiro e Pardinho, agora o Marcelo pode escolher a interpretação. Tião Carreiro e Pardinho arrependida, estou falando desse modão. É um modão ajeitado, é mais um. Pode escolher a interpretação, Marcelo. A moda é boa, é amargurado.

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1: Vamos terminar nossa noite de sexta de Sertanejo 102 com um modão. João Mineiro e Marciano, benza a Deus. Continuem na antena, tudo de bom. Boa noite, valeu, tchau.

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melhor e mais atual programa de música eletrônica com exclusividade na melhor rádio, Antena 102, é claro. Todas as sextas-feiras, você, ouvinte, descobre e aprecia um set exclusivo, mixado e apresentado por mim. Eu mesmo, seu anfitrião de todas as sextas a partir das 11 da noite, Modark. O melhor da música eletrônica no Dark Time. 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Galera, muitas surpresas agradáveis nos aguardam para a edição de hoje. Aumente o volume do seu som, estamos apenas iniciando.

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E é isso aí, queridos ouvintes. Atravessamos a barreira aqui de 10 minutos do nosso programa. E você tá curtindo até agora? Caso sim, não esqueça de dar aquele pulo no meu Instagram, @modarkmusic, repetindo, @modarkmusic. Comece a seguir pra ficar por dentro de todas as novidades

E é isso aí, queridos e queridas ouvintes. Eu espero que vocês estejam aproveitando essa seleção impecável que preparei para vocês aqui para essa sexta-feira. Pessoalmente, cada track meticulosamente escolhida. Então, galera, tá curtindo o nosso programa? Não se esqueça de dar aquele pulo no meu Insta, @modarkmusic. Sigam para ficar por dentro de todas as novidades. 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

0: E assim vai ficando mais uma edição do
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0: Sim, queridos e queridas ouvintes, atingimos aqui a última track do nosso programa, o melhor programa semanal de música eletrônica disponível na rádio.
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0: Isso mesmo, exclusivamente na Antena 102, inteiramente mixado e apresentado por mim, Modark. Galera, espero que tenham aproveitado imensamente todas essas músicas, uma seleção impecável aqui para vocês. Lembre-se que o Dark Time conta com uma temática e gênero únicos a cada edição. Portanto, aguardem, pois na próxima sexta vamos quebrar os paradigmas de hoje, trazer um set enérgico e potente. Não percam, somente aqui na sua programação.

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0: 5 horas da manhã, sabadão, 12 de setembro. Bom dia pra você!
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0: Já estamos no ar, Marcão, e vamos mandar o alô pra turma em nome de Grupo Almeida. 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No comando, meu amigo Dirceu Groto. Agora são 5:03, vamos mandar os alunos. Que você tenha um sábado gostoso, maravilhoso, abençoado pelo Papai do Céu. Tá chovendo aí, chuviscando? Aê, guri! É o Dorival, lá de Nova Canaã Paulista. Sandra Brito diz que está ventando lá para os lados do Jaquibi. O Valdemir mandou um áudio, eu preciso ouvir. O Dió Fiscarelli mandou aqui um vídeo falando do Palmeiras. Não abre, Dió. TikTok não abre aqui, queridão. O Silvio Eugênio está lá em Uniflama. Um sábado abençoado, meu amigo Tio Eugênio. Também o Professor Quadrado, aguardando ansiosamente a volta de Leandro e Leonardo. O Marcos Camburão, o Marquinhos Camburão, lá do Jaquibi. A esposa Ivanir também, um abraço aí a toda a família. O Vovozona, o Serjão. Na bike não é Vovozona, é o Serjão. Vovozona é pra nós, da época do Catira, hein, vovó? E... ontem o vovó mandou uma foto um dia que ele tinha ido pescar. Agora já tá na bike, dizendo que está chuviscando, se preparando pra fazer mais um pedal, um longão. O Ilcinho Toledo, o Ilcinho da padaria, já está na nossa companhia. Também um menino aqui, ó, o Mal Mal Pintor, ele manda pra um monte de gente. Me parece que sempre é igual ao dele. Sim, sim. Bom dia.
5: Bom dia, meu amigo. Bom dia, meu irmão. Toca pra nós aí, se for possível, Milagre Caixa 7. Seria sempre para o Jonqueiro, para o Devogate, para o Crédito Barbosa, trabalha na prefeitura. Confunde para não. O Edson Cabelinho Sem Vergonha, para o Toninho do Posto Piranga, para o Zé Miguel Vila. Seria sempre para o Tico, para o Dico, para Maria. Também para o Arte Saracusa, Ana Marinete. Seria sempre para o Roberto Verde Serreis. Para o Carlinhos Pato de São Francisco, para o Duda Horta, aquele Ixi, malandro, e também para todos os ouvintes da Antena 102, especialmente para você. Não esquece do meu tio Paçoca Dorival Edjales, também do Branco da Poti, tá bom? Um forte abraço. Também tem o Renatão de Santo Salete. Um forte abraço, Maurílio Pintor de Urano, Popular do São. Tchau, obrigado. Fica com Deus, você e sua família.
0: Amém. Não é verdade? Mesmo que ele mude as pessoas, não parece que é sempre a mesma coisa? Concorda comigo ou não? 5-5, valeu, Vladimir. Um abraço pra você também, querido. Quem mais? Deixa eu ver aqui. O Vilcinho da Horta e a turma lá no comboio. Bom sábado, boas vendas. E obrigado pelo som ambiente aí na Antena 102. Aos clientes, boas compras. Pessoal no comboio aí, tudo de bom. O Titica é o Flavinho Eletricista, pessoal da manutenção do Boi Mix. Um abraço também pro Luiz, lá em Auriflamo, Dorival Gatti. Em São Francisco, o Elvandre e a Karina. Quem quer pedir música aqui também é um menino aqui, ó, Demir Osvaldo, irmão do Valeta, amigo do Palito. 5-6. Bom dia, Demir.
6: Bom dia, Rogério. Queria pedir uma música aí pra dedicar pra todos os ouvintes, pra minha esposa, Luzia, e todos os retirados que estão tirando leite branco da vaca preta aí. Queria ouvir a música Caixa 7. Falou, meu irmão. Um abraço aí. Então, bom dia, bom final de semana pra você, Rogério.
0: Obrigado igualmente, valeu Ademir Osvaldo. Deixa eu ver quem mais tá ouvindo a antena. O Evandro Picolim, um abraço, Evandro. Ei, Dio Palmeirense. Falando nisso, hoje é o dia, Dio. 6:30, Nubank Park, Palmeiras e São Paulo. Quem vai levar melhor? Se quisesse fechar no empate agora, eu assinaria embaixo. De olho fechado. São Paulo não vai bem naquele campo. Na verdade, não é campo, é plástico. É grama sintética. Campo bom é de grama, que vaca come. 5-7. Deixa eu ver quem mais tá ouvindo. Não, não vem não, Dio. Alô, Cazuza Palmeirense. Tudo bem, Cazuza? Se fosse bom, vaca comia. 5-7. Calma aí, tem um rapaz que quer pedir uma música aqui. O Percival Pintor. Fala, Percy.
7: Aí sim, já começou com os modão ajeitado, hein? Manda pra nós aí a Evana de vestido longo.
0: Na madruga?
7: E vamos que vamos pegar o galo de pijama.
0: 5-7.
7: Sorta os modão pra nós curtir aí.
0: Beleza.
7: Bom dia.
0: Bom dia, é essa? O inesquecível Barreirito cantando Dama do Vestido Longo. É modão ajeitado. Na sequência, de Lucas e Lucian. O Milagre do Caixa 7. Dois pedidos para essa música. Eu vou colocar um modão do Tião Carreiro e Pardinho por minha conta. 5-8. Vamos.

0: 5h17 é o nome do modão, moda boa.
1: Bom dia, bom dia.
0: Bom dia, o som de La Bamba pra você que está ouvindo a Antena 102. Simbora, 5h18. Lúcio Martinelli, tudo certo, Lúcio? Tá aí no comboio, meu querido? Ó, fiscaliza pra nós se o som ambiente está na Antena 102, beleza? Ê, Lucião, um abraço. Um alô também pro Adriano, é presidente aí da Associação dos Feirantes. Um abraço pro Vilcinho da Horta, todos os feirantes aí, tudo de bom, hein? E aos amigos e amigas que estão no comboio, bom sábado. Simbora, quem mais? Deixa eu ver aqui, Donizete Almeida, padaria e confeitaria Nova York, o São Paulino Donizete. Agora o palmeirense Cazuza, cadê o Cazuza? Cazuza tá com a camisa do Verdão aqui, ó. Vai falar do que eu disse no campo. Fala aí, Cazuza, bom dia.
2: Ô, Rogério, bom dia. Cazuza.
0: Bom?
2: Tá pondo desculpa no campo já,
0: Rogério. Antecipado. Olha,
2: campo do Palmeiras é bom, rapaz.
0: Pra quê?
2: Hã? Nem mais machucou lá na vila.
0: É,
2: no campo que a vaca come.
0: A casa.
2: Mas vai dar um jogão.
0: Bom pra quem vende,
2: vai sintético. Ficar nisso mesmo. Patado, 0x0. 1x1. Pau na máquina
0: aí. Tá bom demais.
2: Vamos torcer pros nossos times e ver o que dá.
0: Isso aí.
2: Falou.
0: Valeu, Cazuza de Jales. Cenourinha, tudo bem, Cenourinha? Bom dia.
3: Bom dia, Rogério.
0: Esse é Santista, hein? Lá de São Francisco, Jair da Costa.
3: Você acha a música aí? Ele Silva e Zé Goiano?
0: Vou procurar.
3: Saudade sertaneja.
0: Vixe.
3: Beleza?
0: Beleza, jóia. Um abraço também pro Zé Mingorança, ouvindo a antena. O Diome falando aqui do almoço que vai ter no Lar Transitório São Francisco de Assis, com Ronaldo Barrerita e Banda Teteia na animação, dia 27 de setembro, hein? Pessoal colaborando ali com o Lar Transitório São Francisco de Assis. Beleza, se tiver a arte aí do evento, ô Diome, depois de pedir pro Ronaldo mandar, a gente dá uns toques sim. Eu tô sabendo que hoje eles vão cantar no Lions, é ali próximo à linha de trem. O pessoal sabe onde é esse aí. Ali no Jardim Aclimação. Agora 5h20. Depois o Ronaldo manda aí os flyers e a gente dá o alô. Que esse menino aqui? Encontrei ele no banco esses dias, o Djalma. Palmeirense lá de Vitória Brasil. É Dió. E hoje à noite, Dió. Quem leva melhor no jogo? Valdemir. Tudo bem, Valdemir? Bom dia.
4: Bom dia, Rogério. Manda um alô pros meus irmãos lá de Ponta Linda. Pra minha esposa Gislaine. E se der, toca um tunique de novo pra nós aí. Obrigado.
0: Nós que agradecemos. Um abraço. O Zé Marçola, Zé Marçola na área.
5: Bom dia, meu companheiro Rogério de Sá. Tudo certinho com vocês por aí?
0: Tudo.
5: Rogério, Zé Marçola, manda pra nós o Zé Fortuna aí, três batidas na porteira.
0: Boa,
5: tô dedicando dia aqui pra minha esposa, pro Arley Fantino, pro Laírto Junqueira, pra Eliane, pro Carlinho da Pá, pro Manezinho, pra Fato, pro Dorival Gatti, pro Hélio Teixeira, pro Cidinho de Estrela, pro Gilson Paulino, pro São Pedro Paulino, pro Bojão. Ô Rogério, você falou que não gosta nem de café, nem de pescar, o que você gosta então? Uma enxada na mão?
0: Não!
5: Segura firme aí que a porteira vai abrir!
0: Valeu, Zé Marçola, boiadeiro, São João de Iracema, 5h21, alô Dirceu Groto da Grotopo Engenharia.
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2: O povo que tá tirando leite, Rogerinho, você não vai mandar um jalu não, hein?
3: 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Depois da vinheta, o vô, o Sandro Luiz, locutor publicitário, vai chegar trazendo as ofertas pro final de semana do Sacaxita Supermercados.
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3: 5h27 na antena, já vamos trazer mais 3 sucessos. Sandra Brito acordou cedo hoje. Falei, por que, Sandra? O que aconteceu? Ela disse, tem que fazer as unhas e pintar os cabelos. Aê, Sandra Brito, sabadão e pintar as madeixas. Deixa eu mandar um bom dia e um sábado maravilhoso pro Zezão. José Dionísio Garcia. Tudo bem, Zezão? Engraçado, jogadores do Palmeiras jogam e treinam no campo com grama sintética e não acontece nada. Aí o time do São Paulo vai lá jogar, corre o risco de machucar, não sei o que. Tá falando de florzinha, de pétalas. Aê, Zezão. 5x0 pro Verdão hoje, beijo da tia Leila. Vixe, Zezão. Só me faltava essa. Um abraço, Zezão. Alô pro Fabricinho Nutella também. Fala do Zezão. Fala da dona Ana, da Sueli, do Fabrício, da Bia Garcia. Toda a família, um abraço pra vocês aí, viu, Zezão? Tudo de bom. Bom sábado. E o menino, hein? Ele já decidiu? Não tem como ainda. O Zezão quer que o Luca, filho do Fabrício e da Bia, filha dele, neto do Zezão, seja palmeirense. E o pai quer que o menino seja corintiano. O Jair Rodrigues, que é tio, quer que o menino seja santista. O Fabinho, que é meio vizinho por ali da padaria do São Lucas, se ele puder falar, vai querer que o menino seja flamenguista. Rapaz, Fabinho, pela Libertadores, eu achei que seu time perderia, hein? Do Independente Del Valle, lá em Quito, tem atitude? Tem atitude dos jogadores do Flamengo e tem altitude. 5h29, eu achei que não daria certo pro Flamengo, não. 2x0. O Flamengo vai pintando aí como grande favorito pra Libertadores, também pro Brasileirão. Também pudera, tem um melhor elenco. O Abel Ferreira reclamando, e o Abel Ferreira tá suspenso, hein? Reclamou, o Palmeiras fez um efeito suspensivo, eram 2 jogos, aí se tornaram 3. 5h29, que coisa. Deixa eu mandar um bom dia aqui, um abraço pra quem? Ah, já mandei pro menino lá. Ah, o Fabinho, da padaria de São Lucas, e o Sim. E o Sim Toledo, irmão dele. Aí já falo do seu Zé Toledo, falo também do Paulinho, o Paulinho Figura, o Luizinho e toda a família aí. Um abração pra vocês. Aê, meninada, obrigado por terem mandado o áudio ontem à noite no Sertanejo 102. Agradeço, bom sábado. Alô, Zé Mingorance. Maravilha, Cazuza de Jales, Valdemir. O Valdemir pediu pra tocar Tunique Tinoco. E o... e o Zé Marçola pediu 3 batidas na porteira. Eu espero que seja a mesma música e vou mandar mesmo, porque tomei corrida aqui. São 5h30 e já pago vocês 2. Beleza, Zé Marçola? 3 batidas na porteira com o Tunique Tinoco. Aí eu mudo a interpretação do Zé Marçola. Creio que fica bom, não fica bom, Zé Marçola? 5h30. Pelo menos um empate já ajuda nós. Vai torcer pro São Paulo hoje? É, não, estamos juntos na empreitada aí no campo do Palmeiras, o campo que a vaca não come. É, o que é grama de plástico, mas vaca quer querer com grama de plástico. 5h30. Eles ficam doidos comigo. Gosto de brincar. 5h30. Ô, Cenourinha! Cenourinha Santista pediu saudade, sertaneja, Eli Silva, Zé Goiano, tá na mão, Cenourinha. E depois 3 batidas na porteira e a última do bloco, não vou falar. Surprise! Surpresa! Opa, eu não apertei aqui, Zezão, o botão. Aí não toca, meu pai do céu. Opa, agora raio, DJ.

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0: Tenha bom sábado.
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5h43 agora. Deixa eu reforçar o abraço pro seu Dorival Guri, lá de Nova Canaã Paulista. O papai da Tati Alves, que faz sucesso aí nas redes sociais. Aí, com dois Is, Tati, um T só, dando no T-A-T-I. Tati, só que tem mais um I no final. Então, dois Is no começo e dois Is no final, pra você acompanhar nas redes sociais. E o Dorival me dizendo que a Tati agora está participando também como repórter, influencer do canal nas redes sociais aí, Santa Fé News. O pessoal pode acompanhar, inclusive, fazendo a cobertura das festividades em Palmeira do Oeste. Grande sucesso, hein? É isso aí, guri. Eu falei pro guri, o São Paulo hoje acho que ganha, hein? Pelo menos empata lá contra o Palmeiras. Ele falou, não sei não, não sei não. 5h44. Eu também não tenho muita certeza do São Paulo não, hein, guri? Ainda mais que os jogadores não estão recebendo direito. Inclusive, alguns jogadores fazendo vaquinha para emprestar dinheiro para os que recebem menos. É uma atitude legal dos jogadores e vergonhosa para a diretoria do São Paulo. Quem diria, hein, que o São Paulo chegaria nesse ponto, hein, de ó? 5h44, Zezão. Pra quem já foi vanguarda, quem já foi referência, chegar numa situação dessa, hein? Pelo amor de Deus, hein, São Paulo? So well, vamos embora. 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

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Eu não tô contra o Madruga não, hein, Neto? Agora 15 para 6. Vamos falar. 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Domingo passado falei bastante do Sartana, José Carlos Sartana, que foi o primeiro funcionário contratado na época pelo saudoso Zé Rodrigues, e o Sartana fez aniversário na última segunda-feira, dia 17. É José Carlos Parra, Zé Carlos Sartana, por causa do Velho Oeste. Lembra? É, personagem do Velho Oeste, Gilmar sabe. Alô, Gilmar Agostini, expectativa aumentando, chegando a hora, hein? Falando da Serralheria Rodrigues Estruturas Metálicas, mais uma vez, um abraço pro Luiz Carlos Rodrigues, Davi, Alain, Fernando, toda a galera aí. Serralheria Rodrigues, um abração pra vocês. 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Alô, Hélio Ramos, tem hora marcada pra tocar sua música hoje, querido? Além de querer que toque ainda com horário marcado, eu não dou conta, não. Bom dia, Hélio Ramos. Daqui a pouco eu vou ouvir o seu áudio. Deixa eu mandar um abraço aqui pro Cido Aparecido de Melo, diretamente de Santa Bárbara do Oeste. Ao meu amigo Palito Frentista, rapaz. Um dia desse eu abasteci ali na Rede Palace, Posto Brasil. Sempre eu tô abastecendo lá também. E eu ganhei combustível, é, fui sorteado. Palito me ligou, rapaz. Falei, ô Palito, vem boa hora. Um abraço ao Palito, ao Cleiton, gerentão também. Um abraço a todos vocês aí. Ganhei 20 litros de combustível lá, no caso, gasolina. Bom demais. Um abraço, Palito. Já abasteci no mesmo dia. Tava só no cheiro, tava quase dando pane seca. Ei, Gomes, um abraço, Gomes, um abraço, meu querido Gilmar, tá chegando a hora, hein? Hélio Ramos de Dulcinópolis, quem mais? O Djalma, palmeirense lá de Vitória Brasil, o Donizete Almeida, padaria e confeitaria Nova York, o Professor Quadrado aguardando ansiosamente voltar até... Para de secar, mas... voltar a tocar Leandro e Leonardo, deixa eu ver quando vai ser. Quando terminar o inverno, começar a primavera. A primavera começa que dia? É dia 20, costuma ser, deixa eu ver aqui, só pra gente já tirar a dúvida, Quadrado. Quando começa a primavera, porque aí tem que prometer e cumprir, hein, Gilmar Agostini? Quando começa a primavera 2026, deixa eu conferir aqui, ó. Vai começar oficialmente no dia 22 de setembro. Ih, Quadrado, aí só no outro sábado. Aí a gente já começa, se Deus quiser, com o Leandro Leonardo. Sábado que vem tem o Festival de Música Sertaneja no Vila Roca. Mandar um abraço pro Gilmar, pro Zetão, pro Marcão Top Team. Tá chegando a hora e aumentando a expectativa, hein? Maravilha. Então, ô Quadrado, a gente só vai tocar no outro sábado, porque 19, 20, 21, 22, 22 de setembro, às 9h05 da noite, que vai começar a primavera, só dia 22 então, 22 de setembro. Aí nós vamos tocar, então, 19 mais 7, 26, no outro sábado, abrir tocando uma do Leandro Leonardo. Agora vamos tocando Tio Carreiro e Pardinho, vou colocar no meio uma do Christian Ralph, vamos começar com Amor e Saudade, a do Christian Ralph é homônima da última que vai tocar com Tio Carreiro e Pardinho. Pegou isso, Toledo? Segura, só uma da boa na antena. Alô, Gilmar Agostini. Fala do Gilmar, fala do Guilherme Viola, da Ana Paula também, da Antonella, toda a família do Gilmar. Um abração. A expectativa só aumenta, hein, Gilmar? Deus quiser, vai dar tudo certo. O chão vai tremer no Vila Roca sábado que vem.

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0: falhada agora aqui em Hélio Ramos. Parecendo o time do São Paulo também, os caras ei, do São Paulo. Mas o time tem ido até bem, sim. O time do São Paulo, eu vou falar, viu? A diretoria do São Paulo que tá de brincadeira. Faltando 30 segundinhos para 6 horas da manhã, na sequência, nossa homenagem, Nossa Senhora Aparecida, padroeira do Brasil, sempre respeitando todas as religiões. Oi, Hélio Ramos, bom dia.
1: Bom dia, Rogério. Hélio Ramos do Sinop, estamos aqui, tirando leite, ouvindo teu programa, tá ventando pra caramba hoje, hein? Mas não tá frio, não. Manda moda pra nós aí, hoje eu quero ouvir meu pai com Tião do Caio Pagodinho, oferece aí pro Valeta, pra Lena. Oferece aí pro Marajá, pro Vadão aqui de Dolcinópolis, pro Guza, pro Diquinha. Enfim, manda aí pra todos os ouvintes, né, da 102 nesse horário aí, que gosta de modão.
0: Beleza.
1: E meu muito obrigado aí. E vai, Palmeiras.
0: Nós te agradecemos. Será que dá certo hoje pro seu time contra o meu? Cadê? Sumiu, tá aqui, ó.
2: Palmeiras!
0: O meu é esse aqui, ó.
2: São Paulo!
0: Caixote da Autoelétrica é corintiano. Cadê a vinheta do Corinthians? Sumiu o caixote. Vou ver se eu acho do Corinthians do Santos. Não, tá aqui, ó.
2: Corinthians!
0: Cadê a do Santos? Aqui.
2: Santos!
0: Alô, Anilson do Bar, alô, caixote. Sandra Brito, Manezinho tá fazendo aniversário hoje, 60 anos. Deus abençoe, viu, Manezinho? Nossa Senhora Aparecida, felicidades. É o Manezinho, a Fátima, o Gessian, Santo Antônio do Aracanguá. Ainda vai dar tempo aqui de falar que são 6 horas.
3: 6 horas.
0: 6 horas. De novo.
3: 6 horas.
0: Vai. Chitãozinho e Chororó, cantando Ave Maria, tio Eugênio. Um abraço, tio Eugênio, Dorival Gatti, Caixote. A todos devotos, Nossa Senhora Aparecida, padroeira do Brasil. Palito, Eliana. Um abraço pra todo mundo e bom sábado.

0: 4, amém, independentemente de religião. Foi ideia do Madruga. Às 6 horas da manhã começamos na pandemia. Nós temos tocado uma música que fala de Nossa Senhora Aparecida, padroeira do Brasil. Agora às 6:04, o Marcão Corintiano pediu para tocar Vara de Ferrão para todos os boiadeiros, especialmente também para o Riva, lá do Vira Festa. O Riva, Mirelle, pessoal do Vira Festa, adereços e fantasias. Vem o Dia das Crianças, depois o Halloween e sempre tem muitas novidades lá no Vira Festa. Um alô pro meu amigo Adrianão da Perfect Polimento. Tudo certo, Adrianão? O Adrianão, não lembro se eu já contei a história do Badu aqui. Aquela história da... que ele tava com medo de assombração. Contei, não contei, não lembro. Qualquer hora, se eu já contei, vou contar de novo. Um abraço pra José Guimarães, um abraço pro tio Eugênio de Auriflama, pro Caixote da Autoelétrica, pro Gilmar Agostini, pro Hélio Ramos. Hélio Ramos, eu vou tocar pra você uma outra moda com o Tião do Carro e Pagodinho, uma moda de viola que o Gilmar gosta, beleza? Porque essa meu pai é boa, mas a gente tem tocado bastante. E me permita, não sendo indelicado, mudar a sua música aí. É, você não pediu hora marcada hoje, mas ficou falando que o Palmeiras vai ganhar do São Paulo.
1: Palmeiras!
0: Sei não. Acho que a pancada aí você fez, Zezão. Um alô pra outro palmeirense aqui, um menino aqui, ó. Ele é lá de Fernandópolis, tá ouvindo a antena, tá deitadinho. Ele e a patroa, a dona Lucélia, pediu pra tocar a Canção da Madrugada. E diz que vai dar Palmeiras. Um alôzão pro amigo de Éder Cowboy, a todos que estão sintonizados. É a turma das usinas, pessoal da Cofre de Meridiano. Aldiéder Braga, papai da Aldiliana, um abraço. Aê, guri, então a Tati Alves agora é um servicinho mais maneiro. É verdade, das redes sociais aí. Que o Hélio Ramos tá falando comigo aqui? Hélio Ramos, vou ouvir o áudio primeiro. 6:05, depois eu coloco seu áudio e vejo se eu toco a moda. Não é que você pediu, mas é com o tio do carro e pagodinho. Ficar reclamando não. 6:06, ô tio Eugênio. Ó, vai ficar arrepiado agora o tio Eugênio, ó. Tio Eugênio fica arrepiado. Ô João Gabriel, um abraço, querido. 6:06.

0: 6h10. Ô, João Gabriel! Meu amigo João Gabriel! Fala comigo, João Gabriel! Bom dia!
1: Ô, Rogerinho!
0: Ô!
1: Tua voz tá igual o galo do Moisés, hein? Anda falhando, hein, nego, velho? Bom dia!
0: Bom dia! Não, só porque a gente dá uma falhadinha, a turma já fica falando de nós! Ai, meu Deus do céu! Um abraço, João Gabriel! João Gabriel, policial militar, aproveitar o João Gabriel e mandar um alô também pro Gomes, Sérgio Gomes. Um abraço aí, bom sábado pra todo mundo ouvindo a antena. Ô, Cipó! Ô, Cipó, você tava sumido depois daquele dia que você falou comigo do Palmeiras lá, vem me zoar. Demorei um pouco pra responder. O São Paulo perdendo a Chapecoense, Cipó vem me zoar. Cipó, não sei o quê, nossa amizade. Depois o Cipó sumiu. Tá tudo bem, Cipó? Hoje é o dia. Você não vem me zoar de noite, não, hein, Cipó? 6h11 agora, pulou o ponteiro. Bom dia, Cipó.
2: Bom dia, meu amigo Rogério. Bom dia aos ouvintes da antena.
0: Tá bom?
2: A todo mundo, um ótimo final de semana. Rogério, se não for dar alvoroço.
0: Por quê?
2: Toca pra mim aí, André Andrade.
0: Qual o modão?
2: Dormindo e sonhando.
0: Que moda boa.
2: Por gentileza, um abraço. Claro.
0: Uma satisfação. É o Cipó, turma do Volante Grande. Cipó, caminhoneiro, carreteiro. Ei, Cipó, Vinícius Cardoso, gosta de um poema. Vou tentar ajeitar um poema pra você aqui, viu, querido? Maravilha, viu? Sim da Horta, bom dia, tá bombando aí no comboio.
3: Bom dia, patrão. Que ouviu o Cimar da Gigante Hortaliça. Manda um alôzão pra nós aqui no comboio. Tá bombando, tá bombando.
0: Bom.
3: Um bom dia a todos. Manda um bondão pra nós aqui na Horta também.
0: Claro.
3: Um bom dia a todos, hein?
0: Valeu, viu? Sim da Gigante Hortaliça. Um abraço, viu? Sim, Sônia. Toda a família aí. Ei, rapaziada, 6h12 agora, Gomes. Um abraço, Gomes.
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0: Ô, Sandra Brito, será que o Bode Velho tá ouvindo nós em Fernandópolis? Um abraço, Bode Velho. E o galo cantou de novo, 6h12. Ei, João Gabriel, você tá rindo aí, Sandra Brito? Sandra Brito, maravilha. Fábio Pedro, já vou ver o seu áudio, viu, querido? Daqui a pouquinho você vai falar aqui na antena. 6h12 ainda, toca uma moda aqui, Gilmar. Gilmar gosta, hein? Ah, não, Hélio Ramos, ainda são 6h12 e o Hélio Ramos gosta de ser atendido com hora marcada. Não assusta ele, não. Não assusta ele, não, viu, Cipó? Fala aí que tem hora marcada então, Hélio.
5: Esqueci de colocar a hora aí, Rogério, mas é isso mesmo, é antes das 7. É, sábado nós vamos estar lá, hein, no Vila Roca.
0: Se
5: na,
0: Deus quiser.
5: No show de viola lá.
0: Ei, que beleza.
5: Encontraremos por lá.
0: Festival de Música Sertaneja. Com fé em Deus, estaremos por lá também. Vamos embora, gente, tocar uma moda aqui, ó. Ele pediu o Tião do Carro e Pagodinho, meu pai, na verdade. Só que eu falei, vou trocar, vou pôr a loira do caixa. Ei, moda boa, Gilmar gosta. Gilmar, vê se a moda é boa. Cadê o bode velho, hein? Bode velho tá sumido. Essa é moda pro bode berrar, hein? Essa é moda pro bode... bodejar, berrar e tudo mais. É moda boa. Cadê o bode, hein? O bode sumiu, gente. O bode sumiu do mapa. O bode tá sumido, bode. Não, eu sou filho do cavalo. Não é cavalo, não, rapaz. E o cachorro. E o bode. Calma, o bode tá berrando. O bode tá berrando. O bode tá berrando.

0: deu mal, hein? A loira do caixa, tio do carro e pagodinho. Gostou da moda, Hélio Ramos? Me diz aí. Alô, Gilmar Agostini. Qual música? Opa, tem que ver, é porque não dá acesso pro Facebook aqui, Gilmar. Eu vou ver se eu consigo mandar pro meu e vou ver se eu descubro qual que é, beleza? Quem tá cantando? Não é nova não, hein, Gilmar? Você não... Você mantém a tradição, hein, Gilmar? Ei, Gilmar Agostinho, um abraço. Valdir Santos, Lourenço Lorival, velha porteira, pro Lino da Perobinho, irmão Valmir Indiaporã, esposa Josi, o Chico Polício, o João Luiz da Gromec, o Sogro Manezinho, valeu, Valdir Santos. Beleza? Pessoal lá do Córrego dos Coqueiros, pessoal da família Morante, um abraço ao Luiz Paulo, seu João Morante, João Paulo, dona Rosângela, toda a família aí, Deus abençoe. Todo mundo aí no Córrego dos Coqueiros. Bom dia. Quem que vem participando também é Maria de Lourdes. A Lurdinha de Urânia para os filhos Gustavo e Maria Eduarda. Valeu. A Sueli de Fátima também na sintonia. O Toninho Ortega. O Mauro, que é motorista do Grupo Almeida, materiais para construções. Um abraço para você, Mauro. Chegando na Pedreira e Valentim Gentil. 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É amiga do Dorival Gatti também, a Isabela apareceu aqui, o Dorival Gatti, ei, Isabela, um abraço. Quem mais? O João Irode, pessoal do Boi Mix, o Fábio Pedro, a Sandra Brito, o Cipó, o Vilsim, a moda Estãozinho Chororó, então é top. Vou procurar aqui, viu, Gilmar? Ei, Gilmar Agostinho, Gilmar gosta de moda de viola e de um modão. Alô, meus amigos da Serralheria Rodrigues. Alô, Sartana, que por muitos anos foi colaborador da Serralheria Rodrigues. É o Sartana, um abraço ao seu João Arnaldo Crispim. É o João do Consórcio Magalu.
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0: Antes, conferindo a hora no relógio, 6h20, segundo o portal Climatempo, a previsão para hoje, sabadão 12 de setembro, está nos dizendo assim aqui na timeline do Climatempo. Sol com muitas nuvens durante o dia e período de céu nublado, noite com muitas nuvens, mas segundo o Climatempo não tem previsão de chuva hoje para a cidade de Jales, que é uns pinguinhos na madrugada em alguns lugares, mas foi muita pouca coisa que nem registrou aqui. A temperatura nesse sabadão e ainda de inverno brasileiro, registrando as temperaturas entre 25 e 34 graus, com sensação térmica entre 28 e 31. A umidade relativa do ar fica entre 46% e 85%, sem probabilidade de chuva segundo o Climatempo. Sol com muitas nuvens durante o dia, como já falamos, e o céu vai estar nublado em muitos momentos, inclusive na noite, que terá muitas nuvens. Mas, repito, segundo o Climatempo, não tem previsão de chuva hoje para a cidade de Jales e para a nossa região. Agora 6h21 na antena. 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
0: Meu amigo Toninho Ortega da Coab do Arapuã, bom dia, Toninho.
9: Bom dia, Rogério. Aqui é o Toninho Ortega do Coab. Manda um alô pra mim que eu tô na escuta aqui. Feliz final de semana pra você aí, pros ouvintes. E Deus abençoe.
0: Nós todos, amém. O Dorival Gatti mandando um alô, um abraço pra amiga Isabela. João Arnaldo Crispim, do Consórcio Magalu na Sintonia. Também a Clélia Golfeto, minha amiga Clélia, que é irmã do Mário do Ar-Condicionado, Marinho do Ar-Condicionado. Um abraço pra todos vocês aí. João Iroldi, valeu, querido. Simbora, gente. Sandra Brito, Fábio Pedro também tá na sintonia.
10: Bom dia, Rogério de Sá, tudo bem contigo?
0: Bom dia.
10: Aqui é o Fábio Pedro, espero que você tenha um ótimo dia, um abençoado sábado, repleto de saúde, muita paz, que Jesus te proteja, te abençoe rica e abundantemente. E um abraço a cada um dos ouvintes. Fique com Deus, meu amigo. Um ótimo programa. Até logo e tchau, tchau.
0: Amém. Bom dia. Valeu, Fábio. O Pelé Escapinha Sirlene, ouvindo a Antena 102, lá em Aspásia. E a Sirlene dizendo pra gente mandar um alô pro filho Wesley, que faz aniversário hoje, é professor em Campo Grande, no Mato Grosso. Ô Wesley, parabéns, felicidades. Deus abençoe aí sempre a sua vida também. Valeu, valeu, Pelé Escapim, Sirlene, hoje é aniversário do Wesley, professor em Campo Grande, no Mato Grosso. Claudemir Pimenta, irmão do Claudio Honor da Foto, também está sintonizado em 102,3.
11: O povo que tá tirando leite, Rogerinho, você não vai mandar um jalô não, hein?
0: Só se for agora. 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Deixa eu aproveitar a trilha aqui e mandar um abraço pra Adriana Ribeiro, lá de Mesópolis. Pediu Nalva Aguiar, Anjo das Manhãs. A gente vai tentando aqui. O tempo tá um pouco corrido, como sempre. A gente vai ver se dá. Se a gente tocar essa música, Adriana, que nós vamos procurar fazer o possível. Quem vai gostar muito é o Brandão aqui de Jales, o amigo da Sandra Brito. Ele gosta dessa moda. Bom dia pro seu João Oreia. Ei, João Palácio, irmão do Toninho Palácio. Um abração aí aos irmãos aí, o Toninho, ao Tião, a toda a família de vocês. Maravilha, simbora, gente, simbora na antena, tocar moda, tocar moda. Mais um que o Bode berra. Já que tocou, qual que foi aquela loira do caixa? Vamos tocar. João Mulato e Pardinha, cerveja quente. Se beber, não dirija. 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
10: Claro que sim, 6:36 agora, antes de tocar a moda, mandar um abraço pro Cid Cizílio, meu amigo Cizílio, é o Cizílio da empresa Cizílio Limpeza e Dedetização, é o conhecido Cid Limpalote. Um abraço, meu querido fã de Amado Batista, Gilmar Agostini, valeu, Dorival Guri, papai da Tati Alves. Tati Alves é influencer agora, hein? Top demais o trabalho dela. Mandar um abraço ao pessoal na Agromec, especialmente o Geraldo Mac, o Dio Gerentão, o menino ali, o Luiz Belarmino, quem mais? O João Luiz, um abraço pra todos aí da Agromec, o Shopping Rural, o Vanderlei, um abração pra todo mundo, Tiagão, filho do Riva, Maicon, filho do Palito, um abraço a todos vocês aí, Zé Luiz Guizo, um abraço, Matheus Catena, Parceria na laranja aí, o Matheus Catena e o Di, hein? Vive pelas redes sociais. Um abraço pra vocês aí. Alô, Geraldo Meck.

Nosso patrão Geraldo Mac gosta da moda. A bailarina Valdir Santos tá agoniado. Não tocou a velha porteira pra ele ainda. Calma aí, Valdir Santos, aqui tem muitos pedidos, garotão. A noite é mais fácil, hein, Valdir? A noite você manda, o Marcelo já põe no ar. 6h37 na antena aqui, é mais corrido o negócio aqui, meu filho. Um abraço, mas não repara não, até o fim do programa eu toco sua música, se Deus quiser. Não, vai reclamar. Vanessa Polveira, tudo bem? Um alô pro papai Baduzão da Saúde, Baduzão Motorista, pro esposo Adriano da Perfex Polimentos, a mamãe Edi e o filhão Nicolas e o primo Robinho, que trabalha na Fênix Car. Valeu, Vanessa Polveiro. Vou contar a história do Baduzão. Acho que eu contei esses dias, não lembro. Até por amanhã eu conto a história do Baduzão. E Baduzão, gente fina, hein? 6h38, um abraço, Vanessa. Um abraço, Adrianão, toda a família. Ô, Jair Rodrigues, chegou agora mandando bom dia pra Nação Santista, a turma que torce pro Peixão. O Peixão tá reforçado, hein? E o Gilmar é peixe, rapaz. Gilmar é... é Santista. Gilmar pediu essa moda, mandou o link do Facebook aqui, e aqui eu não consigo abrir pelo Facebook, mandei pro meu, e aí eu vi qual que é a moda que ele quer ouvir. É com Tostão Sanfoneiro e Rafaela Gonzaga. Deixa eu fazer uma correção, um dia desses, eu não sei se eu já me corrigi, me retratei, eu falei que a Rafaela, ela é estudante de zootecnia, na verdade não é, de fisioterapia, tem o canal dela aí no Instagram também, é porque normalmente a gente já pensa assim em medicina veterinária, em zootecnia, mas ela está estudando fisioterapia, 6h39, e pensa numa menina que cantou modão, a Gilmar, era o nosso sonho, hein? Quem sabe, de repente, às vezes, não num festival, porque aí tem a premiação, um outro tipo de evento, trazer esses meninos pra cantar aqui no Jalão, hein? E na região, rapaz, eu penso... arruma o dinheiro aí, Hélio Ramos. Traz ela pra cantar aí. Faz um show aí no sítio aí, convida nós. Ó, Tostão Sanfoneiro, Rafaela Gonzaga e o moço que acompanha ali no violão também. Eu sei que um dia o Gilmar vai ajeitar isso aí. Ainda vai, se Deus quiser. O Gilmar, o Marcão e o Zetão. 6h39, ó. Essa moda é boa, Gilmar?

0: do violão que acompanha ela lá. O sanfoneiro eu sei, é o Tostão. E a cantora Rafaela Gonzaga, da Lorena e Rafaela. Como canta essa menina, hein? Antigamente, Lorena e Rafaela. Uma pena que a dupla não está cantando mais. Que beleza. Simbora, gente, eu tô perdido. Não vai dar tempo tudo isso, não, gente. E até o fim do programa a gente vai resolvendo o caso aí. 6h43 agora.
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0: O Brandão gosta dessa música. Quem pediu pra tocar foi Adriana Ribeiro, de Mesópolis. É versão de um sucesso internacional. Nalva Guiara e Jair Rodrigues. Coisa boa. Roda

0: passando roupa. E o Paulinho, já acordou, Cris? Aê, a Cris mudou uma foto aqui, ó. Em ritmo de anos 80. Tá uma febre aí nas redes sociais. Um abraço, Cris e Paulinho Paraná.
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0: guardando pra carregar, guardando a nota. Isso, destino freguesia do O. Paulo Satim, turma do Volante Grande, Cris, Paulinho Paraná, Vanessa Polveiro, a participação do nosso amigo aqui de Selvíria. Acho que ele tá mandando pra rádio errada, mas tudo bem.
1: Bom dia, garista. Eu tinha falado dessa Selvíria, eu queria ver a música do cantor Chico Rei Paraná. O nono da música, Amor Rebelde. Tchau.
0: Boa.
1: Não quero participar do sorteio, não.
0: Não, hoje não tem sorteio aqui, não, meu amigo. Hoje aí tá o Amor Rebelde pra você. Tá bom, querido? É modão. Espero que esteja ouvindo a antena também. José Edmil, Cetamires Alexandre, os filhos, toda a família aí. A Rosilda Camargo, General Salgada, Vera Lúcia Bueno, Jardim Oiti, o pessoal da comitiva Carlinho da Pai e o moço aqui também.
2: Alô, Rogério Sá, bom dia.
0: Bom dia.
2: Um abraço aqui pra galera do embarque da Boemix. E hoje eu não errei não, hein? Aqui é o Léo falando.
0: Um abraço. Valeu, um abraço, querido. Oi, Carlinho.
3: Bom dia, Rogério de Sá. É o Carlinho da Pai. Rogério, eu tô escutando um programa aí desde a manhã ainda. Percebi que você não tocou a vinheta do Palmeiras hoje, rapaz. Então você vai deixar pra amanhã.
4: Palmeiras!
3: O que você fala pra mim, meu amigo? Manda um modão bruto do Tião Carreiro pra nós aí.
4: Palmeiras!
3: Manda lá pro Laitão Junqueiro. O Cenourinha. É, lá pro rapaz lá de coisa lá, esqueci o nome.
4: Palmeiras!
3: Enfim, pra todos que tá com o radião ligado
4: Palmeiras.
3: Aí. Falou, meu amigo. Mas toca a vinheta do Verdão pra nós escutar aí, Rogério.
4: Palmeiras!
0: Valeu, Carlinho da Pá. Depois a gente vê o que faz. Newton César é o Biro do Raio X, é o Bigongo. Modão, hein, Gilmar? Alô, Zetão, alô, Guilherme Viola, alô, Marcão Top Team. Sábado que vem no Vila Roca tem festival de música sertaneja. Alô, meu amigo Newton César, é o Biro.

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1: Bom dia, meu amigo Rogério. Mandou a moda arrumada aí do Tião Carreiro, Estrela de Ouro. Parece pra todos que estão ouvindo aí. Falou, meu amigo. Tchau, obrigado.
2: Bom dia, Bombril. Eu tinha tirado o microfone da minha frente. Apertei o botão aqui, Júnior Soler, só que o microfone tava do lado. Bom dia, Bombril. Bom dia, Júnior Soler. Um abraço aí, pessoal do Centro Universitário de Jales, pessoal da Unijales, inscrições abertas para o vestibular. 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Um abraço, Júnior Soler e toda a galera do Centro Universitário de Jales. Um sábado abençoado aí, Júnior. Tudo de bom. 7h33 na antena, Kleber Neres, conhecido como Kleber da Sabesp. Cid da Honda tem um pedido aqui também, o da Guia. Antes, deixa eu verificar aqui quem que tá pedindo moda. Ah, não, não tá pedindo moda não, tá participando. Jair Rodrigues, Fernandópolis. Ô, Cipó, tô procurando a sua moda aqui ainda, hein? E o Madruga, rapaz, Madruga, meu Deus do céu, Madruga dá trabalho, hein? Gente do céu, cadê o Madruga, seu João Arnaldo Crispim? Ô, Zé Edmilson, daqui a pouco tocar do Mirosmar, hein? A Tamir e o Zé Edmilson, eles gostam. Gente, Madruga sumiu, olha aqui, ó. Walter Reis, o Madruga.
3: É, Rogério, a represa Guarapiranga é cheio d'água, vai vendo. Bom dia pra você, um bom dia pros seus ouvintes aí. Chuva que Deus manda.
2: É isso aí, valeu, Madruga. Tá chovendo por aí? Tudo de bom. 7h34, cadê o Jair Rodrigues? João Arnaldo Crispim, do Consórcio Magalu, na sintonia da Antena Riva, do Virafest, chegando agora, dando bom dia. Aí, rapaziada, cadê o seu Dorival? O seu Dorival pediu pra mandar um alô pro tio dele, rapaz. É o Elídio, conhecido como Neno. É isso aí, pessoal em Nova Canaã. O Walter Rocha de Ponta Linda para o Valdemir do São Gabriel, os irmãos dele e também o outro mano, o Nen, que trabalha na usina da CAC, o Nen Rocha. Valeu, São Paulino, Walter de Ponta Linda. Jogo duro hoje, Júnior Solera, São Paulino também. 7h35 lá no Nubank Park. O time do Zezão contra o meu. Aí, rapaziada, cadê o menino aqui? Quem que eu tô procurando? Eita, olha lá, o Júnior confirmou. Tricolor paulista, a fase não tá boa não, mas quem sabe melhor, hein, Júnior? Cadê o Jair Rodrigues? Esse é santista, rapaz. Jair Rodrigues dando trabalho aqui, agora ele some, o Riva. Cadê o Jair Rodrigues, rapaz? Tô procurando o moço aqui, não acho, ele aqui, ó. Fala, Jair Rodrigues.
4: Meu amigo Rogério de Sá. Rogério, eu quero, motivo da minha participação hoje, mandar aí os meus parabéns para nossa matriarca das famílias, a dona Ana, a mãe do Zezão, que fez aniversário.
2: Foi sábado?
4: Não me convidou, dia. Mas o presentão dela tá guardado.
2: O Riva foi.
4: E o Neinha, bom de vaca.
2: Quando
4: sabe
2: é?
4: Que ele vai fazer um churrasco
2: para
4: nós
2: convidar não. Nós, fala não? Fala assim, Neinha, não.
4: Um abraço, Rogério. Toca um modão aí também pra minha amiga, Rose do Renascer. Gente boa, barbaridade. É. Um abraço, Rogério.
2: Valeu, conheço ela. Valeu, Zezão. Cadê? Deixa eu liberar um moço aqui, que ele tá agoniado. Eu não vou criar casa com ele, não. Eu tô de boa. Esse é figura, hein? Ai, da Guia.
5: Bom dia, meu amigo Rogério de Sá. Tudo bom com você,
2: bom
5: cara?
2: Bom dia, tudo.
5: Rogério, sabadão, início de semana, de fim de semana, pra tomar aquela gelada.
2: Pega leve.
5: Toca a minha música, aí você sabe qual que é a minha preferida. São duas
2: Morena
5: agora.
2: Morena de Popolina?
5: Morena de Popolina ou Duelo de Paixão com Ronaldo Viola.
2: Certo.
5: Mas toca logo, não demora não, que eu tenho que trabalhar, cara. Hoje é sábado. Hoje eu trabalho até meio dia, não me enrola não. Toca o mais rápido possível aí.
2: Tá certo, vou criar casa não, ó, tá na mão. Duelo de Paixão, Ronaldo Viola aí. Praiano, quem gosta dessa é o João da Pá. João da Pá tá sumido. Depois tem Pousada de Boiadeiro, a Previsão do Tempo e Velha Porteira pro Valdir Santos, irmão do Valmir Santos lá de Indiaporã. Valdir Santos é de Jales. Certo, Zezão? 7h37. Certo, Agui? Vai com Deus, bom sábado, bom trabalho, vai na fé, tá? 7h37. Aê, moda boa, hein, ô Cid da Ronda. Só a Fabiana pra te aguentar mesmo, viu? 7h37. Alô,

0: campeão de rodeio cutiano.
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0: Antes da previsão do tempo, alô Cipó, tá na sintonia ainda? Cipó, sonhando, dormindo e sonhando, não seria com Creone Barrerito? Não achei com André Andrade. Ou o do André Andrade é dormir com quem não gosta. Qual das duas? Vou tocar as duas, Cipó. Não sei se Cipó tá ouvindo, eu vou tocar as duas. Vou dar um jeito aqui, 7h43. Vamos, como diz Geo Carreira, o repeteco da previsão do tempo. 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Há pouco dizemos que para hoje, sabadão, não tem previsão de chuva para a cidade de Jales. Vamos ver para amanhã? Amanhã será parecido com hoje. Sol com muitas nuvens durante o dia e períodos de céu nublado, noite com muitas nuvens, mas não chove. Amanhã a temperatura vai ficar entre 21 e 29 graus. A sensação térmica ficará entre 25 e 28 graus, Jair Rodrigues. Certo? Beleza? E no momento, os nossos termômetros estão marcando 26 graus. Na antena, conferimos a previsão do tempo.
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16: Ô, Jair, tá certo.
0: Ô, Cipó.
16: É, tá certo, eu tenho para as duas. Eu equivoquei, que eu tava com a cabeça lá em Goiás.
0: Eita.
16: Só eu tiro parada dura, só deixo espaço pros outros aí. Abraço.
0: Deixa do André Andrade. Na verdade, não é, chega a ser nem trio parada dura ainda. Foi na época, foi antes. Foi com Creone e Barrerito. É a próxima, nós vamos tocar aqui dormindo e sonhando. Um abraço, Cipó. E de noite é o jogo, hein, Cipó? Se o São Paulo estiver perdendo, Cipó, pelo amor de Deus, não fica me mandando meme, nem figurinha. Um abraço. O Zemar Palmeirense da Sintonia também, o Panquinho de Santa Salete, a Lúcio Malaquias lá no Jardim Soraya. Manda Um alô também pro Flávio Barbieri. Ê, Flávio Corintiano. 7h48 na Antena 102. Gilmarão, Gilmar Vicente, Gilmar do Rodeio Brasileiro. Márcio Bombril pediu daqui a pouco aqui, nós vamos tocar pra ele. Tião Carreira e Pardinho, Estrela de Ouro. E o Andrezinho da Irlanda. Deu a cara essas aqui por hoje, não. Deu as caras aqui não, hein? Aê, Andrezinho. Ei, Gilmarão, campeão de Cotiana. Alô, Palito, Palito Frentista. Alô, Caixote da Autoelétrica, um abraço pra todo mundo ouvindo a Antena 102. Atendeu o Cipó, atendeu o Valdir Santos, que eu já tinha anunciado, mas eu vou passar do Cipó na frente aqui pra não perder o assunto. Não repara, não. Alô, Lúcia. Ô, Lúcia, mandar um alô pro Bruno de Brito. Ô, não, tô brincando. Bruno Valério, um abraço, Bruno Valério. O Bruno dos Correios, maravilha. Tudo de bom, viu, Bruno? Um abração pra você. Meu amigo Bruno Valério, pessoal dos Correios. Quem mais? A Clair de Urânia. Ô, Clair, não tocou nenhum Daniel, nem o João Paulo Daniel ainda, hein? Daqui a pouco a gente vai tocar. Tocar o Mirosmar também, pra Tamires e o Zé Edmils. Tocar agora Creone e Barrerito, Dormindo e Sonhando. Essa é do fundo do baú, hein? Vixe, até... Ah, eu achei que tinha até, não tinha carregado aqui. Eu tive que dar meus pulos aqui pra conseguir tocar um malabarismo. Deixa eu ver se toca, hein, Spó. Eita, tá no fundo do baú, mas é boa.

0: 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Antena Sertaneja deste sabadão, 12 de setembro. 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Deixa eu dar um recado aqui. Recado diz assim, bom dia, aqui é o Marcos, tem como você falar aí para ajudar a encontrar uma bezerra nova de um ano mais ou menos, que foi desaparecida na chácara Sport Car. Se alguém souber, tiver alguma informação, entrar em contato, por favor, com o Ednei da Oficina Sport Car. Essa bezerra desapareceu ali na chácara, atrás da polícia rodoviária, próximo a Urânia, Jales e Urânia, é isso? Entre Jales e Urânia. É, eu falei, tem a cor Nelore branca. Ele falou assim que é branca da orelha desfiada. É isso? Beleza? Valeu aí, meu amigo. Vamos dar um recado de novo aqui. Alô, alô. Então, se você tiver alguma informação sobre essa bezerra de mais ou menos um ano que desapareceu ali das proximidades da Polícia Militar Rodoviária entre Jales e Urânia, Nelore branca da orelha desfiada, pode entrar em contato ali com o Marcos no 99-600-3805. 99-600-3805, DDD 17. Beleza, Marcos? Ou pode entrar em contato ali também, por gentileza, com o Ednei da Oficina Sport Car, se você tiver informação sobre essa bezerra desaparecida. Agradecemos aí, beleza? Bom dia, Rogério. Manda um modão aí, Milionários é Rico, pra todo mundo, Eliezer. Dona Oneide, tudo bem? Graças a Deus. Manda um abraço à doutora Andréa Lanzoni, o Roquinho da Rock Car também. Rock Car Serviço Automotivo, já vou ouvir o áudio de vocês. E já vou ouvir o seu áudio também, Marcos. Alô, Paulinho, Paraná. Beleza. Como é que é? Ah, sim. O último dos moicanos, o Vartinho Torresmo. Ei, Vartinho Torresmo, ouvindo o Paulinho Paraná, inclusive uma camiseta da Copa 2014. Paulinho mandou a foto dele aqui. O Fábio Pedro disse que adora La Bamba. O Luiz Carlos Correia está ouvindo a antena lá em Aparecida do Oeste. Um abraço. O Cipó. Nós tocamos a música dele certinho. O Celso Eletricista, também conhecido como Balaio Crocodilo, disse que daqui a pouco vai passar no Gilmar, lá já pegar o passaporte pro Festival de Música Sertaneja. Valeu, Bruno Valério. Seu Valdecir, Valdecir Padeiro. Aê, Valdecir de Souza, conhecido também como Valdecir Cabeludo. Bom dia!
1: Bom dia, Dissá. Tudo bem, Dissá? E o cabeçudão?
0: Cachote? Ei,
1: cabeçudão, eu tava comendo uma marmita lá perto, bate firme, onde eu tinha padaria lá, que eu vou te falar pra você. Acho que comia três. Eita. Só a cabeça dele, acho que comeu duas marmitas, não é possível.
0: Vai manter, comer não é fácil.
1: Tanto comida, o jeito que aquele cara come.
0: Não é fácil
1: come.
0: Manter, não.
1: Cachote, pelo amor de Deus, cachote. Emagrece um pouco, você tá gordo, cachote.
0: Tá meio chato.
1: Manda pra nós, filho adotivo, com o Sérgio Reis.
0: Vou mandar daqui a pouco. Ô, Ganso, você tava ali no bar ontem, ali no Ceará, é isso, Ganso? Da Rua Iguaporé? Um abraço, Ganso. Vem a caminhonete do Ganso lá do Eros Motel lá. Bom dia, Roberto Oliveira, Robertinho Funileiro. 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Nessa semana começa a divulgação aqui na Antena 102. Muito obrigado a todos os patrocinadores. Alô, Gilmarão, Gilmar Vicente da Silva. Bom dia, bebê. Esse ganso, 8:05 na Antena, 8:05 é o ganso faraó. Vamos tocando as músicas, agradecendo a todo mundo que está ouvindo a Antena com muito carinho. Panquinho! Panquinho, já já você fala. Orley, Orley do São Gabriel, bom dia, Orley. Orley corintiano. Aí, rapaziada. Ah, é o menino. Mas qual que é o nome dele? Não vem com esse, com o apelido, não. Fala o nome verdadeiro dele. Não vem com o apelido, não. Ô, gente, ó. Falando de tocar moda boa. Ô, Paulo Satin, turma do Volante Grande. Esse menino aqui, ó. Ele é o Giovanni, do Jean Giovanni. Uma polêmica nas redes sociais aí, os fofoqueiros de plantão, porque trocou de namorada. Ei, Giovanni, quem pode, pode, hein? 8:05, Jean e Giovanni, e eles no projeto do Piunte. É... mas muita gente aí criticando a atitude dele. Aí tá bom, cada um sabe da sua vida, os fofoqueiros de plantão e descendo a lenha. 8:05, Somos Apaixonados, é a regravação do modão de Titãozinho Chororó, fresquinho, hein? Saiu ontem do projeto do André Piunte aí, você já pode pedir nas rádios e também está nas redes sociais a regravação do modão do Titãozinho Chororó. Depois eu vou tocar a caroça, Berenice Azambuja. Alô, Ronaldo Barrerita, alô, caroça. Hoje, pessoal, vai estar no jantar dançante do Lions. 8:06 agora, o Bob, o Edson Silva, meu amigo Bob lá no Jaquibi, a Deise, um abração pra todo mundo aí. 8:06, eu vou tocar a Berenice Azambuja e depois tocar um outro modão do Titãozinho Chororó, já que o Jair Rodrigues, Riva do Vira Festa, ele não come carne, Jair Rodrigues? Ele tá vegetariano, é vegano, vegetariano, como é que fala? Aí, meninada, Valmir Sandin de Aporã, não, eu posso falar esse apelido dele, não. É o funileiro aí, fala o nome verdadeiro dele, o Roberto aí. A Sandra Brito não pagou o merchandise hoje, pra ficar falando o nome dela, pagou. É que ela foi, não pagou nada, não, tô brincando. É a gente fala e todo mundo sem pagar. Se eu fosse cobrar, eu e a rádio tava rico, tanto falar da Sandra Brito. Não só a gente, todas as rádios da cidade e região, fosse cobrar pra falar o nome da Sandra Brito, já tava rico. É, ah, tem recompensa pra quem achar a bezerra nova de mais ou menos um ano. Ela é branca da orelha desfiada, você pode falar, ó, no 17 99600 3805. Vai pagar a recompensa, hein? Ou pode entrar em contato com o Ednei da Oficina Sport Car. Pode falar com o Marcos também no 17 99600 3805. Beleza, Marcos? Tá falado? 8:07 na Antena 102. Não, é que a Sandra Brito, que ela foi pintar o cabelo, fazer a unha, sei lá o que ela foi fazer hoje. Aí ela parou de dar um pouco de trabalho. 8:07. Rogério, bom final de semana com saúde e paz. É o Zé Mulato. Gente, deixa eu tocar as músicas aqui, gente, porque senão... é, eu tô anunciando que somos apaixonados aqui. A turma aí, fala meu nome, fala meu nome. E a Cléide, você não fala meu nome, Cléide, eu falo de quem aparece. Tem que dar um salve aqui pra gente poder falar. 8:07, daqui a pouco vou tocar Zezé de Camargo Luciano, João Paulo Daniel. Agora vamos tocar Jean Giovanni cantando Chitãozinho Chororó. Leandro Leonardo só quando passar o inverno, hein? Tá chegando em quadrado.

0: Que moda boa! Ela chora, chora, Chitãozinho e Chororó, os embaixadores do Barretão 2027. Opa, vamos ouvir aqui na Antena 102 a participação dele, do Panquinho, lá de Santa Salete. Fala, Panquinho!
1: Bom dia, Rogério de Sá. Mais um final de semana abençoado, irmão, para todos nós e família.
0: Bom dia,
1: amém. Vamos mandar os abraços aí para nossos amigos e amigas do Proença, do Sacaxita, as meninas do escritório, do Caixa.
0: Quem mais?
1: Um abração pro nosso amigo Camburão também.
0: Marquinho Camburão.
1: Um abraço pra população de Santa Salete e região. E hoje tem quermesse no Saletão, hein?
0: Tô sabendo.
1: Fechar com chave de ouro, hein, Rogério de Sá. Grande abraço aí, ótimo final de semana. Manda uma moda top pra nós aí. Escolhe uma boa aí das antigas,
0: é
1: amigão.
0: É aqui, é aqui.
1: Alô, abraço, tudo de bom, viu? Tchau, Marcinho. Valeu. Marcinho Panquinho de Santa Salete.
0: Panquinho de Santa Salete. Um abraço também pro Carlos Amaral, que sempre fala da quermesse. Agradecer aqui a participação do nosso amigo João Carlos, da JB Poços Artesianos. Valeu, João. A minha amiga doutora Andréa Lanzoni, o Roquinho da Rock Car. Hoje é aniversário da Dona Cida. Parabéns, Dona Cida. Deus abençoe a senhora. 8h16. Bom dia, Andréa.
2: Ô, meu amigo Rogério, bom dia, tudo bem?
0: Tudo.
2: Manda um parabéns pra minha sogra lá, é aniversário dela hoje.
0: Opa!
2: É Aparecida Rock. Valeu, amigo.
0: Valeu, Aparecida Rock, Dona Cida, mãe do Roquinho. Um abraço aí também da Adriana, do Nezão. Um abraço a toda a família aí. Aê, Dona Cida, aniversário de hoje, a irmã do Túlio. É, também do, como é que chama, do, eu encontrei ele lá no Gilmar um dia, ele tem um apelido, é o Gilmar, me lembra o apelido aí do irmão da Dona Cida, do Túlio, que ele vive na barcaça lá, André, ele é da barcaça muito lá em Santa Albertina. Alô, João Bala, tá na sintonia também, a Josiane Roque, da Champibon Sorvetes. Um abraço, Josiane, pra você, pro Alexandre, o Divina, a Ivete, o Giovanni, toda a família, Deus abençoe aí. Valeu, a meninada também aqui, agradecer a participação dos Marmício. É o Mair do Mair Motos, um abraço pra todos do Posto Brasil, pro Cleiton, gerentão palmeirense, Palito, Pastor, Barriga, quem que é o Barriga? Quem que é o Barriga? Alô, Valmer Santos, alô, Ganso Faraó, Clair de Urânia, muita gente. Eu fico perdido. É, 8h20 agora. O Sandrão, depois da vinheta, vai trazer as ofertas pro final de semana do Sacaxi. Daqui a pouco a gente volta tocando modas, trazendo o filho adotivo, trazendo João Paulo e Daniel e Zezé de Camargo e Luciano, beleza? Continue na antena, agora são 8h20, bom sábado pra você. 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
0: Um abraço pro Corujão e pro Carneirão. Agora 8h23 na antena, Cris do Salão de Beleza, Cris Estética. Tudo bem, Cris? Bom dia.
10: Bom dia, Rogério de Sal. Ô, Sabadão Cabanão. Quero ouvir Tião Carreiro e Pardinho. Pega uma lá do fundo do poço.
0: É aqui.
10: Ofereço para o meu namorado Márcio, para as minhas clientes e amigos de Jales Região, Antena 102, é sucesso.
0: É isso aí, você mudou o repertório hoje, o modão mais antigo. É que o programa é de modão antigo, viu, Cris? Acertou em cheio. Manda a próxima música para o Laerte Junqueira, de São João de Iracema, para o Bode Velho de Fernandópolis e o Marquinho Camburão. Tá bom, Marcão Corintiano. Alô, Mário do Ar Condicionado, bom dia. Bom dia, um abraço para você, para Mara também. Todo mundo ouvindo Antena 102 e o locutor tá meio perdido. Oi!
11: Muito bom dia, Rogério Sá. Toca pra nós a música aí com o Juliano César, Aos Olhos da Lua. E você tava falando sobre jantar dançante, rapaz. Esses dias me convidaram pra um jantar dançante.
0: Sério?
11: Eu não fui não, rapaz. Não sei dançar com o prato na mão.
0: Uai, Cazu.
11: Alô, Rogério. Valeu, um abraço, companheiro.
0: Vai ter que ser uma coisa de cada vez, não pode ser junto. Valeu, bom dia, Rogério Sá. Estamos trabalhando nas entregas e ouvindo Antena 102. É o Dico, Dico Souza. Um abraço, querido. Quem mais? Dando bom dia pra nós. Deixa eu ver. O rapaz, o nome não é fácil de falar, não, hein? Eu não tô me enxergando. Rapaz, é o nome bonito, mas difícil de pronunciar. L. Gleiton. L. Gleiton? Como que fala? Manda um áudio. L. Gleiton. É assim que fala, Eli Gleiton, de Belo Horizonte, ouvindo a Antena 102. E ele é a esposa, manda um áudio aí, Eli Gleiton, e vai lá a pronúncia aí, é isso mesmo? Eli Gleiton, ele ou é? Eli Gleiton. E a sua esposa, como chama? Um abraço pra vocês aí. Pessoal em Belo Horizonte, ouvindo o Antena 102. Eli Gleiton Oliveira. Aê, menino, hein? Maravilha, a Kátia da Merceria do Renascer, Rua Felicidade. É só alegria, só felicidade, hein, Kátia? Toca o berrante, hoje é dia de Arena 102 com Anderson Clayton.
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0: 8h28 na antena, segundo o Google, aqui eu pesquisei, o moço que acompanha no violão a Lorena, que era da Lorena e Rafaela, Lorena Gonzaga e o Tostão Sanfoneiro, o nome dele posso estar errado, mas eu creio que é, deixa eu verificar aqui, o Arthur Paulo. Se alguém estiver com informação diferente aí, a visão foi criada por inteligência artificial. É o Arthur Paulo. Visão se for na internet, aqui no rádio é áudio. E mandar um abraço para o nosso amigo Eli Gleiton Oliveira, de Belo Horizonte, e juntamente com a esposa Vânia, estão ouvindo a Antena 102 neste sabadão gostoso. Um abraço ao Eli Gleiton e a Vânia em Belo Horizonte, nas Minas Gerais.
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22: 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Alô, alô, meu amigo Rogério de Sá, aí da antena 102 FM, aqui é Leonardo. Grande abraço pra você. Tô com a música daquela do Leonardo aí. Chonada demais. Pra esse povão de Jales e toda a região curtir. Aquele abraço.
0: Agora 8h30. Abraço, Leonardo. Mas por enquanto não. Tá na geladeira. Não adianta, viu, Kleber Salgadeiro? Por enquanto não. Só quando passar o inverno. Um abraço, Kleber Salgadeiro. Valeu. Quem mais? Todo mundo ouvindo a Antena 102. Maravilha. Vamos seguindo aqui na antena. Alô, Sirlene. Alô, Pelé Escapim. Pessoal de Aspásia. Parabenizando também a Sirlene, o filhão Wesley, que está aniversariando hoje e mora em Campo Grande, no Mato Grosso. Campo Grande é Mato Grosso ou Mato Grosso do Sul? E Cuiabá? Campo Grande é Mato Grosso do Sul, não é? Campo Grande, MS. É que a Sirlene só digitou Mato Grosso. É que antigamente era uma coisa só, depois que separou. Você tá rindo se eu fiz as pazes com o Leonardo? Não, já tinha prometido, só depois do inverno. Agora que o inverno passar, a gente volta a tocar, uai. 8h31. Antena toca. Porque o programa não é só meu, o povo gosta, o povo pede, então tem que voltar a tocar. E o Citoledo, não, mas tem muita gente que gosta. Então tem que tocar, Leonardo, Leonardo, Quadrado tá aguardando. Filho adotivo, seu Madeira.

0: essa música. Na verdade, é uma história que traz recordações e emoção para muita gente. Agora, 8h35 na antena. Valeu, Kleber Salgadeiro. Não, Sirlene. Campo Grande é Mato Grosso do Sul, até onde eu sei.
1: É Mato Grosso só.
0: Não.
1: Não é Mato Grosso do Sul, não. É Mato Grosso só.
0: Campo Grande é Mato Grosso do Sul. Eu tô errado. Aí, eu pesquisei aqui, uai. Cuiabá, que é Mato Grosso. Mato Grossão, igual o pessoal fala. 8h35 na antena.
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0: Pra Clair, pra quem gosta de Daniel, João Paulo e Daniel, não tô falando mal do seu irmão não, Fabinho. Ele que fala mal, que não gosta do Leonardo, Leonardo. Eu não tô falando mal dele. Ele só gosta de Rick Renner. 8h36, João Paulo e Daniel, Mil Loucuras de Amor.

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1: Calma, Osmar. Cadê o Osmar Bode Velho? Sumiu. Quem gosta do Mirosmar? Zezé de Camargo e Luciano, é o José Edmilson e a Tamires Alexandre. Um abraço aí a toda a família. O Bode adora essa música, viu, Ronaldo Barreirito, que canta bonito. Põe essa no repertório, hein, Ronaldo? Daqui a pouco eu vou tocar umas modas de Milionários é Rico, de Homem Marciano. Vou ver se dá tempo, hein, gente? Andorinha,

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4: Pra eu falar o nome dele mais uma vez, o Fábio Pedro tá me dizendo que também adora um puteiro. Uai, Fábio Pedro, tá querendo competir com a Sandra Brito, ver quem que fala mais o nome, não sei o quê? Ou com o Bruno Valério dos Correios? Você tá querendo que fala seu nome, hein, Fábio? Mas um puteiro é bom, hein? Aí, Ronaldo Barreirito, que canta bonito. Hoje é no Lions, Ronaldo, show lá no Jantar Dançante, é isso? Ali próximo a... No Aclimação, próximo ali à linha férrea. O pessoal sabe onde que é ali. É isso, Ronaldo. Me confirma aí. Jantar Dançante. Eu vi que vocês divulgaram. E no final do mês, o almoço no Lar Transitório São Francisco de Assis. O Diolo lembrou desde cedinho. Beleza. Ronaldo Barreirito, que canta bonito. Manda um abraço pro Valdir Pascoalotto. Tudo bem, Valdir? Um abração pra você, meu querido. É o pessoal falando que a Sirlene fugiu das aulas de geografia, hein? Campo Grande é Mato Grosso do Sul e Cuiabá no Mato Grosso, Mato Grossão. Um abraço, Sirlene. Um abraço, Pelé Escapim. Pessoal da nossa querida cidade de Aspásia, Fabim, Valdir, todo mundo ouvindo a antena, João Bala. Nós ficamos contentes. Enquanto o Ronaldo vai digitando ali, nós vamos digitando aqui e tocando moda. Moda que a Dona Oneide e o Laertão adoram. A Cris do Salão de Beleza pediu um modão com o Tião Carreiro e Pardinho. Vai pra ela e pro Márcio também. O Márcio trabalha ali no Zé Paulo Chaveiro. Ei!

0: sertaneja. Essa é de trilha, pra gente aí agradecendo, faltando 9 para as 9 na sequência, o Internacional, o Boquinho, o Orivaldo Boc, vai seguir com você aqui na Antena 102. 9 para as 9, em nome de Grupo Almeida, materiais para construções e acabamentos, Jales, Fernandópolis e também Votuporanga. 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Ô, Boquinho, você conhece a Sartana, que trabalhou por muitos anos na Serralheria Rodrigues? Bom dia, Boquinho.
1: Bom dia, beleza pura, maravilha.
0: Beleza.
1: Bom demais.
0: O Sartana, conhece
1: ele? Rapaz, é uma lenda jalesense, moço.
0: Eu achava que fosse sobrenome, sobrenome, Boquinho, na verdade.
1: Não.
0: O nome dele é Zé Carlos Parra. Sartana é apelido lá do Velho Oeste.
1: É, do Velho Oeste, é. O cara é um apelido carinhoso. Colocaram Sartana.
0: Sartana. E ele é esposa da Leonida da Elétrica Brasília.
1: Sim, sim, sim. É, exatamente. É uma família antiga, né?
0: Isso, já,
1: o Sartana é uma lenda, rapaz. Isso. Quem é que não conhece o homem, moço?
0: E o Dioraci, que trabalha
1: com ele? Não, rapaz, o Dioraci, eu vou te falar a verdade pra você, viu?
0: Sócio da Leonilda.
1: Não, sócio da Leonilda, e são pessoas maravilhosas que nós adoramos aí, né?
0: Com certeza.
1: E nós vivemos sempre juntos, né? Porque quantos anos? Eu sou de Jales, nasci aqui, Jales, conheço tudo esse povo.
0: Com certeza. Ô, Boquinho, tudo certo?
1: Tem alguma festa? Tá tudo beleza. Não,
0: depois?
1: Não, daqui a pouco o celular começa a tocar, né?
0: Convite não fala.
1: Não, daqui a pouco começa.
0: Ainda bem, Boquinho.
1: Não tem jeito, não. Ontem eu tava acabando o programa, o Paulinho me liga, mandou mensagem. Boquinho, o que você acha de fazer uma fumaça?
0: Do Ribeirão Lagoa, lá na Bedodição?
1: Não, o Paulinho do mercado. Do Santos Expedito ali, Paulinho do supermercado ali.
0: Sei.
1: Paulinho falou assim, Boquinho, foi um churrasco já à noite, uai.
0: Aí foi.
1: Não tem jeito.
0: Não tem jeito. Boquinho, vamos agradecer também a Ótica Exata do Belão, a Silva Drogas, Drogaria Total, Farmácia do Joãozinho, agradecer a Grotopa Engenharia e o Dirceu Groto, hein?
1: É, o Belão é outra lenda, viu, velho?
0: Belão,
1: bicho, Belão, eu tô lendo, a pessoa maravilhosa.
0: Com certeza.
1: Disse o Groto.
0: Vixe, Maria.
1: Não, chega o final de semana, já tá tudo preparado, já, né? Já tempera a carne desde sexta-feira, já.
0: Na chácara dele
1: é. Ah, rapaz, ali é bom demais, hein?
0: Olha, eu tô sabendo que tá fazendo uma outra chácara aí, ali pros lados.
1: Não, ele merece, é um cara batalhador demais, um cara, pessoa maravilhosa.
0: Com certeza.
1: Disse o Groto não é fraco, não, moço.
0: Não,
1: engenheiro de primeira linha.
0: De primeira linha. E o Ronaldo Barreto canta bonito, hoje vai cantar. Tá no Lions, tem jantar dançante ali próximo à linha ferro.
1: Ah, rapaz, que beleza. Não, o Ronaldo tem uma voz melodiosa.
0: É, demais.
1: E o homem canta demais, hein, rapaz?
0: E no dia 27 de setembro, Boquinho, o churrasco, o almoço lá no Lar Transitório São Francisco de Assis.
1: Dia 27 de setembro.
0: O pessoal já pode ir adquirindo aí.
1: Sim. E o almoço lá é bom demais, hein?
0: Meu pai do
1: rapaz,
0: céu.
1: Rapaz, você tá. Vou falar, velho.
0: Churrasqueira, eu creio que é o Dió, viu? O Dió.
1: O Dió?
0: Dió.
1: Rapaz, o Dió começa a mandar churrasqueira cheia de carne pra mim no programa à tarde, rapaz, só pra me assanhar. Então, Boquinho, ó. São 50 quilos, não sei do que, 40 não sei do que. O homem tá voando alto,
0: tá,
1: rapaz.
0: E hoje ele tem um casamento.
1: É um casamento.
0: Não vai falar onde quer, porque é particular.
1: Não, quer. Eu falava com você, quer um churrasqueiro de primeira, chamo de ó.
0: E se precisar de um borracheiro, chama ele também. Família Fiscarelli.
1: Não, a minha família Fiscarelli na borracharia é uma lenda, né?
0: É isso. Ô, Boquinha, eu vou deixar tocando duas motos, você deixa?
1: Eu vou deixar porque eu assino
0: embaixo.
1: Essa eu assino embaixo, eu não tiro não. Essas eu não tiro não.
0: E a dona Neide me dizendo que quando ela casou com o Lartão, ia saindo da igreja, ia tocando a música Castelo de Amor. Só que essa eu vou ter que tocar pra dona Neide amanhã, essa música. Hoje eu toquei Nosso Devaneio pra ela e pro Laerte. Dona Neide foi cozinheira da Escola Agrícola há muitos anos.
1: O que ela gosta de ouvir?
0: A música Castelo de Amor. Depois você consegue.
1: Não toque,
0: pode
1: colocar aí.
0: Pode pôr mais um aqui?
1: Já pode pôr mais um aí.
0: Esse, bom, aqui
1: tem boca
0: tempo,
1: não. Coloca pra ela aí.
0: Vou deixar tocando três.
1: Rapaz, o ouvinte manda aqui, moço.
0: Manda.
1: Não tem boca
0: bom.
1: Não. Aqui não tem boca não.
0: É isso aí.
1: Pediu,
0: tocou.
1: Acabou.
0: É, tem boa parada dura, é Castelo de Amor.
1: Rapaz, isso aqui, moço, isso
0: aí. Tocar as três, hein, Boquinha?
1: Pode tocar as três.
0: As três?
1: Não, vai até no último toque da última música.
0: Que beleza. Ó, Ronaldo tá mandando um abraço pra você também, viu?
1: Alô, Ronaldão, um abração pra você. Bons shows pra você final de semana. Isso. Viu?
0: Ó, e o Balaio, o Crocodilo.
1: Isso aí. Rapaz.
0: O Celso Eletricista automotivo.
1: O Celso Eletricista, rapaz.
0: Tá lá no Gilmar.
1: Tá,
0: cortando cabelo. e já comprando o ingresso pro Festival de Música Sertaneja.
1: Ele tá pegando, no, na verdade, porque ele tá esgotou. Na barbearia ou no estilista capilar?
0: Estilista capilar também. Gilmar na Rua Belo Horizonte, no Jaquibê, Gilmar Agostinho.
1: Não, Gilmar. O Gilmar, eu vou falar pra você, pô. Gilmar é um cara que. Né, Gilmar? Tá tudo beleza por aí, Gilmar? Capricha no cabelo aí, hein?
0: Vamos tocar as mãos,
1: capricha, Boquim. Capricha. Capricha.
0: Boquim, bom sábado, bom trabalho. Obrigado,
1: beleza, irmão. Um abraço pra você. Daqui a pouco nós estaremos aí, ó, até meio-dia.
0: Meio-dia, seguindo a programação inteira.
1: Depois vem o horário político.
0: Certo.
1: Depois do horário político vem o Cléo Garcia.
0: E à tarde.
1: À tarde, o Anderson Cleiton, 40-102.
0: Isso aí.
1: Beleza?
0: E amanhã, se Deus quiser, eu volto. 5 horas da manhã.
1: O Rogério.
0: Amanhã você tá de folga, viu, Boquim?
1: Amanhã eu tô de folga. Eu sempre falo, o Rogério, ele não acorda com o galo canta. Ele não acorda. Ele pega o galho de pijama. Antes do galo acordar.
0: Isso aí. Valeu, Boquim. Bom sábado, bom trabalho. João Mineiro Marciano tocando. Paulinho Paraná, mandando um alô também pro Italianon, Salsichão, é lavar, cara. O Paulinho é Cris. Valeu. Pessoal lá de Minas Gerais ouvindo a antena, Boquim, ó. Ele Gleiton e Vânia, Belo Horizonte.
1: Ele Gleiton e Vânia de Belo Horizonte.
0: Show.
1: É só o aplicativo, acabou.
0: Pronto.
1: É facinho.
0: Ao vivo pra todo mundo. Valeu, gente. Tchau. Bom sábado.

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Bom dia, mas bom dia mesmo. Por aqui, esse amigo de vocês, Boquinho, que já estava com saudades. E a direção-geral, doutor Vanderlei Garcia. Bom dia, antena. Vamos até o meio-dia fazendo uma festa gostosa. Uma festa maravilhosa hoje, sabadão, 12 de setembro de 2026. A partir de agora, vai ligando pra cá, viu? 36320161 e o WhatsApp é o 997359981. E vamos juntos fazer uma festa gostosa. Uma festa maravilhosa. Começando bem com Cher. Matando saudades. Bom dia, 913, vem comigo.

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12: 9:24, 9:24. Bom dia. Mandar um abraço aqui agora. É, mandou pra nós pedindo a música do ABBA, Dance Queen. Nós vamos tocar nesse bloco agora também, viu? Vai pra Neuza. Neuza, muito obrigado, Neuza, pelo carinho da audiência, viu? É, ouvindo a Antena 102, né, Neuza? Um abração também aqui, meu amigo Fábio Pedro. Alô, Fábio Pedro, bom dia.
13: Olá, Boquinho, bom dia, tudo bem? Aqui é o Fábio Pedro. Eu gostaria de ouvir, meu irmão, hoje a música Perdona-me, com Camilo Blanes. Ofereço para Sandra Brito e para todos os ouvintes. Um forte abraço e fique com Deus, meu irmão. Vai para você também. Tchau, tchau.

0: 6:37, Dance Queen, ABBA, matando saudades aqui nas ondas da Antena 102. Alô, Neuza, o nosso abraço. Alô, Biro, meu grande amigo Biro, do Raio X da Santa Casa, né, Biro? Abração pra você, meu amigo, muito obrigado, viu, Biro, pela audiência. Bom dia, um ótimo sábado, um bom final de semana pra você, viu, Biro? Muito obrigado pelo carinho da audiência. Mandar um abraço também aqui, ó, pro Osmar da Santa Casa também, né, Osmar? Um abração pra você, Osmar Araújo. Bom dia pra você, um ótimo final de semana também, viu, Osmar? Muito obrigado aí pelo carinho da audiência, sempre, sempre aí, de Radinho Ligado, curtindo a Antena 102, a rádio da sua cidade, nesse sabadão gostoso, maravilhoso, você de bem com a vida.
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2: Chegando 9 horas e 39 minutos. Bom dia. Alô, Riva do Vira Festas. O nosso abraço, Riva. Muito obrigado, viu, Riva? Bom final de semana, grande Riva. Um abração pra você, meu irmãozinho. Alô, Orley também, grande Orley. Bom dia, Orley. Bom final de semana também, viu, Orley? Muito obrigado pela audiência.

0: 9h55 é o Bom Dia Antena, Pet Shop Boys, foi pro Percival, né, Percival? Nosso abraço, Percival, muito obrigado pelo carinho da audiência.
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5: A previsão do tempo, os termômetros marcando 27 graus e noite com muitas nuvens hoje, sol com muitas nuvens durante o dia e períodos de céu nublado e noite com muitas nuvens hoje. Amanhã, que é, e a máxima poderá atingir 30 graus hoje. E amanhã, que é domingo, nós teremos aí a mínima 21, a máxima 29, sol com muitas nuvens durante o dia e períodos de céu nublado e noite com muitas nuvens. E no, na segunda-feira a temperatura cai mais ainda, a mínima 18 e a máxima 23.
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5: 10 horas e 31 minutos. Bom dia, Antena. 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
21: Legal, 10 horas e 46 minutos, 10h46. Daqui a pouquinho, às 11 horas, teremos a primeira hora do Antena Retro, viu, gente? Daqui a pouquinho, viu? Mandar um abraço aqui agora. Alô, Irene, minha grande amiga Irene. Um beijão pra você, Irene, lá no córrego da Porteira em Urânia. A Irene, o Luizão, essa família linda aí, viu? Um abração pra vocês, viu, Irene? Muito obrigado pelo carinho da audiência. Alô, Sônia Regina, um beijão pra você, minha amiga. Sônia Regina também na sintonia. Alô, Ivo Aparecido, um abração pra você também, Ivo. Minha amiga Irene na sintonia, né, Irene? Um beijão pra você, viu? Alô, Geleia, meu amigo Geleia. O nosso abraço, Geleia.

FM. 10 horas e 56 minutos. Vamos deixando a última música do Bom Dia e a gente volta daqui a pouquinho com Antena Retrô.

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1: Fica 11 horas e 10 minutos. Esta é a sua ZYD 937, canal 272, antena 102, a rádio da sua cidade. Por aqui, Boquinho. Até o meio-dia, a primeira hora do Antena Retro, as velhinhas que marcaram época.
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0: matando saudades aqui no Antena Retrô, as velhinhas que marcaram uma época. Manda um abraço aqui pra tá ouvindo o Antena Retrô, a Denise. Alô, Denise. A Denise tá ouvindo o Boquinho. Um abraço, Denise, lá de Itatiba, né? Denise de Itatiba. E a toda a família, viu, Denise? Um bom final de semana pra vocês e muito obrigado pelo carinho da audiência também, viu, Denise? Meu amigo André da Irlanda. Alô, André, meu grande amigo André da Irlanda. Nosso abraço, André. Alô, meu amigo Tico, do Restaurante Modelo. Alô, Tico, nosso abraço, meu irmãozinho. Meu amigo Tico, do Restaurante Modelo de Urânia, a Maria, o Rafael, a Natália, essa família linda. Um abração pra vocês e muito obrigado pelo carinho da audiência, viu, Tico? Grande, Tico. 11:25, eu volto rapidinho.
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3: 11 horas e 28 minutos, Radio Gaga, Queen, matando saudades. Alô, Percival, nosso abraço, Percival.

É um som de dominó, ela não gosta de mim. Alô, Márcia de Marinópolis, para todos os amigos, para todos os ouvintes, né? Márcia, um abraço, um bom final de semana, viu, Márcia? Márcia de Marinópolis, ouvindo Antena 102, uma antena retrô, as linhas que marcaram época. Nosso abraço, Márcia, e a todos de Marinópolis. Nosso abraço e o nosso bom dia e um bom final de semana.

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9: 11:49. As velhinhas que marcaram época. Please don't go. 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

Beatles, Please Don't Go. Vamos deixando o último bloco do Antena Retrô, da primeira hora do Antena Retrô. Daqui a pouquinho tem o horário político e na sequência Cléo Garcia, dando sequência até as 15h. Às 15h vem Anderson Cleiton com a Arena 102. Um abraço a todos, um beijo no coração de cada um, fica um abraço do Boquinho pra todos e bom final de semana e até segunda-feira, se Deus quiser. Tchau, tchau.

Pimpa em Guzolândia, né, Veraldo? Adino, Aguinaldo, Maria Vitória e Mariane, toda moçada aí, o nosso abraço à família Supimpa em Guzolândia. Um abraço, Veraldo, bom final de semana, tchau, tchau.

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5: Fala aí, turma, tudo bem por aí? Bem-vindos na companhia de Cléo Garcia. Como é que tá o seu sabadão e tudo bacana, né? Sejam bem-vindos aqui na programação. Essa tarde, né, de sábado, já invadindo essa maravilha.

102,3. E obrigado você também que nos acompanha através da internet, através do seu smartphone, através do seu laptop, no aplicativo Antena 102. Obrigado mesmo aí por estar com a gente, hein? Vamos lá, Antena Retrô, trazendo mais flashbacks no seu rádio. Boa tarde pra você.

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0: Games People Play, som do Inner Circle.
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0: Tá aí mais uma pra matar saudades aqui em 102,3 Antena, trazendo aí Into My Life, o som do Colin Hay. Bom, e assim a gente encerra mais uma edição do Antena Retrô aí no seu sabadão. Na segunda-feira tem mais, né? A partir das 11 da manhã, é de segunda a sábado, você confere aí 2 horas com o melhor do flashback. Antena 102, fazendo o clima aí do seu final de semana.
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6: Antena Retrô, muito mais músicas aí no seu sabadão. Pode também participar com a gente aqui do Antena Retrô, seu flashback aqui nas nossas mídias sociais também, através do Zap Antena. Anota aí, 997-359981, seu canal de interatividade aqui com a gente. Pode pedir seu som, mandar o seu recado, mande seu áudio também. Fique à vontade.

Mr. Michael Jackson, no Antena Retrô, fechando mais uma sequência de flashbacks até uma da tarde, você relembrando os grandes momentos da música. Antena 102, fazendo o clima aí do seu horário de almoço. Um ótimo sábado, bom final de semana pra você.

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0: Gustavo Lima e Luiz Fonsi.
1: Vagabunda nova e do Embaixador.
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0: seu sabadão tocando só sucesso. Zé Felipe, Ana Castela, Sua Boca Mente. Já já tamo de volta com muito mais.
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1: Vai, boiadeiro!

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7: Lua Pereira.
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0: demais,
1: moleque. Deus é caipira, Eduardo Costa, aqui na programação do seu sábado, pra você um excelente final de semana.
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Valeu, turminha! Obrigado pela audiência, você em Jales, você em toda a região, você que nos acompanha aí através do rádio ou através da internet, né, no aplicativo ou nas plataformas digitais. Obrigado aí pela sua companhia. Valeu, grande abraço!

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0: fantástica, fantástica, participar do Arena 102 com Anderson Creito. Anderson Creito, a explosão do rádio. 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Aí, ó, o ator do café Aporé, Anderson Creito, toca a música aí do hit, Menina Veneno aí pro Sérgio, consultor, falou? Tchau, tchau, um abraço pra todo mundo, tchau, Anderson Creito, a explosão do rádio, tchau, tchau, abraço.
1: Boa tarde, meu amigo Anderson Clayton. Mais um sabadão ouvindo a oração do programa e com muita satisfação procurar estar junto na antena 102 FM com você e sua. Mais um sabadão ouvindo a oração do programa e com muita satisfação procurar estar junto na antena 102 FM com você e sua. Equipe maravilhosa aí.
2: Fala, Anderson, tudo bem? Tô só aguardando teu programa começar pra mim abrir uma latinha. Manda um tiro de 12 aí. Ô, Anderson, é uma satisfação escutar a propaganda da minha empresa aqui no seu programa. Estou muito contente em renovar por mais uma temporada.

0: por aqui Júnior Batista da Motorbat. Cláudio Guerreiro, por aqui Júnior Batista da Motorbat. É uma honra fazer parte desse time. Anderson Clayton, a explosão do rádio. Cláudio Guerreiro, por aqui Júnior Batista da Motorbat. É uma honra fazer parte desse time. 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
1: Vamos ver se hoje vai dar voo aqui na Revoada, indo para Urânia, lá no Bonito. E curtindo, nada mais, nada menos que Antena 1. Anderson Pleito, a explosão do rádio. E aí, Anderson, manda um dia de 12 aí para nós.

Anderson Cris. Tamo aí, né, governo? Mais um sabadão aí, sertanejo, moleque. Aí, essa abertura tá demais, hein? O Pink Floyd, hein? Aí, manda um modão pra nós aí. Cadeira amiga aí pra nós aí. Tô juntamente com meu irmão aqui, Paulo Satinho. Aqui no Jardim São Francisco, na casa da minha mãe, Terezinha. Mas daquele tiro de 12 do motoqueiro fantástico. Beleza? Tamo na escuta, meu irmão.

Anderson Cleito, Paulo Satin por cá, na sintonia da programação, programa top demais, câmbia, turma do volante grande, positivo.

0: Alô, Anderson Clayton, a explosão do rádio. É, Jânio Marina, sintonia, hein? Até às 22 horas. Tamo junto. Uma porta chega.
1: Aô, Anderson Clayton, aqui o Rodolfo de Jales, manda a música do nosso saudoso John Carreiro, Boiada Cuiabana. Aquele tiro de 12, tchau, obrigado.

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hoje, sabadão, dia 12 de setembro de 2026. Depois do Cléo Garcia, vamos nós! Eu, Anderson Cleiton, e toda a minha produção, até as 10 horas da noite. Portanto, até as 22 horas, ao vivaço. Tocando na Rádio Antena, só as melhores! Bem, galera, como vocês puderam notar, dezenas e mais dezenas de participações na abertura do Arena. Isso sinaliza que será um programa incrível, meu amigo Oliver, Sistema Oliver, grande patrocinador, meu amigo Júnior Batista da Motorbat, todo o grupo do Arena 102 nesse momento juntos, num só intuito, num só propósito, propósito levar alegria, entusiasmo e muitas emoções aos nossos ouvintes. Bem, para que tudo transcorra de forma sensacional, vamos renovar a nossa fé. Vamos agora conduzir os nossos pensamentos aos céus. Conduzir os nossos pensamentos

princípio e fim de todas as coisas. Estamos aqui, Senhor. Mais uma vez de corpo e alma. Preparados mais do que nunca para apresentar o Arena 102. O Senhor é meu pastor e nada me faltará. Deitar-me faz em verdes pastos. O Senhor me guia mansamente às águas tranquilas. Refrigera minha alma. Guia-me pelas veredas da justiça, por amor do seu nome. Ó Senhor Jesus Cristo, como é bom pronunciar a palavra Jesus Cristo, sinônimo de honra, de dignidade, de amor. Estendi as tuas mãos, ó Pai, e derramai-nos a sua bênção. Livrai-nos de todo ódio, de toda falsidade, de toda maldade do ser humano. Dai-nos a paz, Senhor. Dai-nos a paz.

0: sabe aonde.
1: Quem poderá dizer o caminho certo? Sem dúvida alguma, Jesus Cristo. Palmas mais uma vez, palmas ao Filho de Deus. Em nome de Deus, em nome de Jesus Cristo, está começando os nossos trabalhos da Rádio Antena 102. Repica berrante o instrumento do homem sertanejo.

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0: Aporé. Anderson seu Creito, a explosão do rádio, beleza? Aí, ó, o fator do Café Aporé. Ô, seu Creito, toca a música aí do hit Menina Venena aí pro Serjão, consultor, falou? Tchau, tchau, abraço pra todo mundo. Tchau, Anderson Creito, a explosão do rádio. Tchau, tchau, abraço.
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aquele tiro de 12, tchau, obrigado. Eiro Boiada Cuiabana, aquele tiro de 12, tchau, obrigado.

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falando, eu sou o Cleito. Paulo Satinho por cá. Na sintonia da programação. Programa top demais. Cambia. Turma do Volante Grande, positivo.

0: Sejam bem-vindos, galera. Beleza, relógio marcando 3 horas e 33 minutos, gente. Até eu me surpreendo com a arena, hein? Logo na abertura vocês viram dezenas e mais dezenas de participações, a galera aguardando a arena. Bem, eu tenho o prazer de começar o Duelo de Gigantes, Grupo Arena 102, grandes marcas, grandes empresas. 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
1: 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Tô tudo só bem. 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
0: Aqui, ó. Olha só.
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0: Gente, palmas, palmas. Tiro de 12 que ele pediu. 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

0: 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E eu fecho o duelo de gigantes. Primeiro bloco incrível, hein? 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
1: E aí, meu amigo Anderson Cleiton, tudo bem com você, garoto? Som aqui tá bombando, hein? E aí, meu amigo Anderson Cleiton, tudo bem com você, garoto? Som aqui tá bombando, hein? Manda um abraço aqui para meus amigos aqui. Tá aqui no bairro Padeiro, mas a Márcia. Alô, tá mandando um abraço pra você. Manda um abraço, mas a Márcia. Alô, tá mandando um abraço pra você. Manda um abraço aí pro Vera Verão. Vera Verão, rapaz, tá aqui, tá mandando um abraço pra você, Anderson Freito. Manda um abraço aí pra todos meus amigos de Jales e região. Tá ok? Anderson Freito, toca pra nós aí.
2: Muito
1: é Tchão Carreiro. Tchão Carreiro. Bem soberano. Rapaz, carro de boi. Pode escolher pra nós aí, viu, meu amigo? Aqui negócio de modão, meu filho. Anderson Creita, a explosão do Rádio Mês. Tá caindo de luz.
0: Alô, Vera Verão, meu amigo Vera Verão lá, representando a classe dos caminhoneiros de toda a região.

0: tarde, meu amigo. Oi, Anderson Creito. É o Manezinho de Santo Antônio do Aracanguá.
1: Seja bem-vindo, seja bem-vindo.
0: Manda um modão chonado aqui pro Manezinho aqui do Jean e Giovanni. Escolhe um aí, manda aqui pro Manezinho aqui em Santo Antônio do Aracanguá, que o Manezinho tá chonado aqui nesse sertão bruto aqui, hein? Um abração e fica com Deus, meu amigo.
1: Amém, meu nobre ouvinte. Lembrando que toquei Jean Giovanni pro Manezinho sua vez, tá? Só faltou o áudio dele. Agora, família Groto em peso no Arena, em especial os irmãos Pombinho de Jales, muito queridos, muitos conhecidos aqui na cidade de Jales, os irmãos Pombinho. É os irmãos da família Groto, é pertinho da Rádio Antena aqui, ó.
2: Boa tarde, Socreito. Olha o Pombinho de novo aqui na área, Socreito. Tava aqui de novo, cara. Infernizando na chácara do Brás, infernizando ele, coitado. Ô, Socreito, manda aquele mandão pra nós, Gilberto Gilmar, capa de revista. Nossa, Espaço, modão. Da banca. Olha, tá todo mundo aqui, ó. Rogério, Elton, Sarney, o Brás, o Val, tá todo mundo aqui mandando aquele abraço pra todo mundo. E aquele abraço pra vocês, viu? Fique com Deus, Socreito. É os Pombinho de novo na área.

0: Anderson Cleiton. Boa tarde, tudo bem contigo?
1: Tudo bem.
0: Aqui é o Fábio Pedro, espero que você esteja bem. Hoje eu gostaria de ouvir, meu amigo, a música Entre o Mar e uma estrela, com a Thalia. Ofereço para todos os ouvintes, para a Sandra Brito, o Manezinho, a Dona Fátima e o Gerciã, de Santo Antônio da Lacanguá, para o São Luizão, que apareceu tabuado, e que Jesus te abençoe, irmão. Tchau, tchau.
1: Amém a todos nós.
2: Anderson, boa tarde, é Duda, tudo bom?
1: Tudo bem.
2: Manda uma música aí, Enquanto o Sol Brilhar, pra nós aqui. Foi aniversário da minha mãe, Dona Carmosina.
1: Oh, que legal.
2: Segunda-feira, dia 7. Manda um tiro de 12 pra nós aí. Nós tá aqui te ouvindo aí. Tá eu, Zé, a Rose aqui, minha mãe. Tudo aqui no fundo aqui. O Pedro Nogueira aqui ouvindo. Programa mais animado do sábado. A explosão do rádio.
1: Grande Duda, esse garoto me ouve desde pequenininho, né? Que alegria, hein, gente?

0: Boa tarde, André Freito. Aqui é o Galã. Alô? Manda uma música aí. Ofereço pra minha esposa Adelaide e a dona Janaína. Alô? Tchau, tchau. Um abraço.
1: Obrigado.
2: Boa tarde, Anderson.
1: Oi, boa tarde.
2: Manda um modão do Milionário Zé Rico do outro lado, em 82, casou comigo. É o Ivo de Vitória Brasil que pede.
1: Que legal, cara, é o Ivo Aparecido. Ei. E agora, pra fechar aqui, vamos lá. Ah, não, ela só mandou a mensagem. Oi, Anderson, Arielle Gama. Cheguei pra explosão do rádio, meu filho Hugo. Hugo Gabriel, filho dela, que tem um vozeirão, né? Chega a tremer a mesa de som aqui da Rádio Antena. Grande abraço a vocês. Tá ok? É, reenvia o áudio dele que a gente coloca aqui com toda a satisfação. Tá ok? Bem, sem mais delongas, vamos tocar música. O Arena é conhecido, né, com o programa de grandes canções. Ah, o Junior Bate aqui, ó. Junior Batista da Motorbat. Junior Bate, olha aí. Ô, Junior, tá aí, ó. O apelido Junior Bate, cara. É o Junior Batista da Motorbat. Então vai ficar Junior Bate. Alô, quero falar com o Junior Bate. Ô, louco, vai ficar legal, hein, cara. Ó, meu amigo, se for possível, toca a nova música do Zezé de Camargo. É no novo projeto do Zezé. Irmão da Lua. Opa, beleza, vamos lá então. Ó, isso aqui é modão, ó. Isso aqui é pra aquele caboclo. Alô, Danilo, lá da Boi de Ouro. Danilo gosta de 38, né? Isso aqui é moda pra nego bruto. Aquele nego que gosta de atirar. Meu amigo Danilo da Boi de Ouro, atirador assíduo lá do clube de tiro. Tá aqui, Danilo, ó.
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1: Alô, Zé Branco, toda a galera lá da Boi de Ouro. Zé Branco gosta desse modão, hein, ó. Alô, Danilo, guarda os cartuchos aí, garoto.

Hoje é aniversário de um cara muito querido aqui entre nós, é o Leandro Moura. Alô, Leandro Moura, vamos ouvir aqui, ó. Olha o som do Leandro Moura, olha só. Olha a sonzeira do Leandro Moura, aniversário do Leandro Moura, hein? Ele é cunhado do Danilo da Boi de Ouro. Olha a sonzeira lá na chácara do Leandro Moura. Grande Leandro Moura, corintiano fanático, hein? Ó,

0: olha lá, tira o fundo que a pessoal grita lá no fundo, olha só que loucura do Arena. Beleza, Leandro Moura, ele mandou o áudio aqui, é o Renê de Americana agora.
1: Boa tarde, Anderson Cleito. Oi. Aqui é o Renê de Americana. Muita chuva pra cá, hein, Anderson, muita chuva.
0: Olha aí.
1: É, gostaria de ouvir um flashback, toca um flashback pra nós aí, ofereço pra todo mundo que tá lá na beira da mata, lá no sítio Santa Mariana, entre Paranapuã e Dolcinópolis. Pro Birutião, Nenê Pavão, Joãozinho, Daniel, todo mundo, Calmi, um abraço pra todo mundo, Fernando, ficam com Deus, um bom final de semana.
0: Obrigado, parabéns, Leandro Moura, parabéns pelo seu aniversário, muita saúde, muita paz, garoto!

0: Beleza! E agora eles mandaram um vídeo maravilhoso da Estância Boi de Ouro. Aniversário desse cara incrível. Ele que faz parte da torcida fiel de Jales, Leandro Moura, numa belíssima festa lá na Chácara Boi de Ouro. Vocês poderão conferir esse vídeo que ele mandou aqui no nosso Instagram, tá? @ Anderson Cleiton Locutor. Opa, obrigado, produção. É, vocês poderão conferir esse vídeo aqui lá no nosso Instagram, @ Anderson Cleiton Locutor. Começou bombando este sábado maravilhoso, hein, gente?
1: Ó. Boa tarde, Anderson Cleiton, estamos aqui na Estância Boi de Ouro.
0: Ó, isso aqui é um aniversariante, parabéns, viu, Leandro Moura. Muitas felicidades para vocês e toda a família aí. Agora sim, olha só que top.
1: Hoje é meu aniversário, tá eu aqui, a Angélica, o povo daqui a pouco tá chegando aqui, ó. Olha o Antônio aqui, ó. Olha lá, Corinthians aqui, o pessoal da camisa 12 aqui de Jales, ó. Já estamos elaborando aqui o costelão no chão. E é isso aí. Beleza, meu amigo? Aniversário meu, Leandro. Daqui a pouco o Zé Branco, Madaleno, Danilo tá por aí. Olha o chopp lá já, ó. O arriozão de chopp lá. Beleza? Tamo junto. E vai, Corinthians.
0: Beleza! O Leandro Moura é meu ouvinte aqui desde o início do Arena 102, desde a época que ele trabalha lá no Proença como segurança. Muita saúde pra você, viu, Leandro? Fiquei muito feliz aqui da sua participação sempre, né? Deixa a gente muito feliz, essa família maravilhosa, ele que faz parte da família Boi de Ouro.
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0: Alô, Antônio Moura, o

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Padeiro, obrigado pelo vídeo, tá? Ficou maravilhoso. Alô, Vera Verão! 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

Beleza, galera? Relógio marcando 4 horas e 16 minutos ao Vivaço Arena 102. Visite a nossa página no Instagram, @AndersonCleitoLocutor. Já chegando vários vídeos de churrasco.

0: Beleza, galera? Olha a participação desse garoto, Hugo. Alô, Hugo! Olha só o vozeirão dele, hein? Alô, Arielle! Mandando avisar que eles querem gravar. Portanto, o relógio marcando 4 horas e 18 minutos a participação do Hugo. Vamos lá, Hugo! Olha o vozeirão do homem, ó.
1: Boa tarde, Anderson. Tudo bem? Aqui é o Hugo, eu queria pedir uma... Boa tarde, Anderson. Tudo bem?
0: Boa
1: aqui
0: tarde,
1: é o Hugo,
0: bem?
1: Eu queria pedir uma música para os meus pais, a Arielle, o Cowboy, e para minhas irmãs, a Júlia e a Gabi, e para minha avó Sueli, de Paulo Paulino, Nada Mudou.
0: É, vozeirão, coloca mais uma vez ali que ele gosta de ouvir a música, a voz dele no rádio, vamos lá.
1: Boa tarde, Anderson. Tudo bem? Aqui é o Hugo, eu queria pedir uma música para os meus pais, a Arielle, o Cowboy, e para minhas irmãs, a Júlia e a Gabi, e para minha avó Sueli, de Paulo Paulino, Nada Mudou.
0: Obrigado, garoto! Vozeirão, hein? Ó, sem pescoço, ele que é caminhoneiro também, grande sem pescoço. Anderson, chama boiadeiro! Tamo aqui ligado, toca Jean Giovanni, Nossa Senhora Aparecida? Claro que sim! Ô, louco! Ó a latinha! Para tudo! Ó a latinha do sem pescoço ali, ó!

0: Bom, é casa cheia, moçada. Só um pouquinho de calma, tá?
1: Alô, Anderson Clayton, boa tarde. Estamos aqui, a turma toda aqui no Mercadinho da Célia, aqui no Santo Expedito. Tá eu, o Baizena, o China, o João, o Dito e a Célia, o Henrique aqui. Toca uma música pra nós do Bruno Marrone aí, apaixonado. Qualquer um que você estiver aí no pente, manda uma do 12 aí pra nós.
2: Ô, oh, Anderson, os caras arrumou aqui meu celular, tchau. Você tá doido, velho. Ô, oh, manda um tiro doce desses caras aqui, derruba eles tudo, cara. Você tá doido, tchau. Você tá doido, Anderson.
0: Pessoas maravilhosas, o Maisena é o Maisena Churrasqueira, é isso? Grande abraço, toda a galera lá no Mercadinho. Muito obrigado a vocês, tá? Vamos lá. Eu fico imaginando como foi o casamento do Maisena, o padre do altar. Já imaginaram, gente? Você, Maisena, aceita de livre, espontânea. Ô, louco, Maisena, cara.
3: Aô, motoqueiro fantasma, nós estamos na escuta, hein? Esse programa tá maravilhoso demais, rapaz. Tô com meu irmão aqui, carreteiro, Paulo Satinho, ele é terrível, hein?
4: Ah, Leandro Escrito, manda um modão pra nós aí, Zezé de Camargo Luciano, quando matar meu amor. Câmbia, positiva, é nóis.
5: Boa tarde, meu amigo Anderson Cleito. Ô, Anderson, toca uma música pra mim, aquela música do Barreirito, Menino da Canoa, beleza? Aqui é o Lorival do Jardim América. Manda pra nós aqui pra curtir. Estamos aqui no sabadão, folga merecida. Estamos aqui na escuta ouvindo a Rádio Antena 102. Anderson Cleito, a explosão do rádio.
0: Muito obrigado, tá? Ó, porta-mala do carro aberta e a sonzeira estanhada na antena. O Delks, podador de árvores. Aê! Pensou em podar árvore? Chama o Delks. É amigo do lindo Delks, né? Oi, Anderson, tudo bem? Toca um AC/DC pra nós de Jales. Ô, louco, AC/DC. Cadê o Beto da Delacete? Tá ele que gosta de AC/DC. Claro que toca. Anderson, são todos meus discípulos. Um grande abraço. Beleza.
6: Anderson Freito, aqui um abraço pra vocês. Aqui é o Jesus de Sá, irmão do Magrão da Vila. Nós estamos vindo de Suzanápolis, uma pescaria gostosa lá, pegamos umas corvinas, uns tucunaré. Estou voltando pra Jales, o Marco Japonês, a minha filha Jamile e meu filho Gustavo. Manda um abraço aí, manda um tiro de doce aí pra nós, Anderson Creito.
0: Grande Jesus de Sá, irmão do Magrão, Magrão, grande Magrão, um abraço toda a família, tá?
7: Aô, Anderson Creito, traz um abraço pra você, meu irmão. Galera, verão aqui de novo. Quero agradecer aí, ó, o vídeo aí que a Sandra mandou aí, a sua música que você ofereceu pra gente aí. Sandrinha Brito aqui, ó, tá a Sandra, tá o Vartinha, Rosana, a mulher dele, e a Lu, estamos todos aqui no Bar do Padeiro aqui, só te ouvindo, de radinho deitado. Manda um alô pra nós aí, eu pego uma música lá do fundo do baú, daquele jeito que eu gosto. Tá bom, seu cliente? Forte abraço pra você, Vera Verão, tamo junto.
0: Ô, Vera Verão. Satisfação, cara, ele é muito conhecido no meio dos caminhoneiros, todo mundo conhece. Vira Verão, palmas ali.
8: Ô, Anderson Clay. Oi. Boa tarde.
0: Boa tarde.
8: É o Agemiro aqui no Jalão.
0: Oi, tudo bem, senhor?
8: O Agemiro? Residencial Maria Silveira.
0: Que alegria.
8: Vindo pra gama aí, desejando aí um sabadão abençoado aí.
0: Amém.
8: Pra você, a família, a mim e a de todos que estão ouvindo o seu programa. Eu gostaria de ouvir uma moda aí do milionário José Rico.
9: Você escolhe um aí, modão ajeitado, e põe pra tocar pra nós aí. Aí eu ofereço pra vocês na rádio, os amigos, os colegas e nós aqui em casa. Valeu, Anderson Cleiton, um bom trabalho aí, que Deus abençoa.
0: Obrigado.
9: E um bom final de semana, com muitas bênçãos, saúde e paz.
0: Beleza. Pra nós todos. Amém. Um Deus. Amém, é o que nós precisa.
10: Alô, manda aquele tiro de 12 pra nós aqui, entre Jales e Ponta Linda aqui, a frente 4 aqui. Ô Bolívia, manda aquele modão apaixonado pra nós aí, que hoje nós tá sofrendo. Pois, tchau, obrigado. Ah, dá um abraço pra minha mãe Fátima e pra minha esposa Lohane. Pois, tio, tchau, obrigado. Daqui a pouco eu vim no chuva, hein? Ali vem água!
0: Ê, Bolívia, fico imaginando como será o casamento do Bolívia com a Lohane, né? E o padre. Você, Bolívia, aceita de livre, ô louco, Bolívia, cara. Anderson, eu conheço sem pescoço. O Paulo Satinho, eu conheço sem pescoço, turma da estrada. Não fala.

Essa daqui é a música nova do Zezé de Camargo. Um trabalho solo dele. Essa música tá estourada nas rádios do Brasil, redes sociais. Foi muito feliz da gravação dessa música aqui, tá? Muito feliz por ter escolhido essa música aqui, ó.

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1: Oi, Anderson Cleito, boa tarde, garoto.
2: Boa tarde.
1: Solta o povo aí, solta o povo aqui pro pessoal ali, aqui de casa, tá? O Anderson, nós gostaríamos de ouvir uma música de Bruna Viola, pode ser da sua escolha aí, tá? O Anderson, nós gostaríamos de ouvir uma música de Bruna Viola, pode ser da sua escolha aí, tá? Um beijo, um tiro de 12, o cigarrinho de palha, tá? Tchau, obrigado.
3: Ô, Anderson Cleito. Boa tarde aí, vaqueiro velho. Estamos aqui, rapaz. Fernando aqui. Daqui a pouco a gente tá passando aí no Jalão aí, câmbio, ó. Um abraço, Vera Verão, a rapaziada imensa aí do bairro do Padeiro.
4: Esse aqui é o Brito Caminhoneiro, tá? O Brito, lá de Vilhena, Rondônia, agora tá em Urânia. Prossiga, grande Brito! Gente, vocês viram? A conectividade do Arena é incrível, hein?
3: Anderson Cleito. Boa tarde aí, vaqueiro velho. Estamos aqui, rapaz. Fernando aqui. Daqui a pouco a gente tá passando aí no Jalão aí, câmbio. Um abraço, Vera Verão, a rapaziada imensa aí do bairro do Padeiro. Padeiro, sei lá. Um abraço, Vera aí, rapaziada aí, câmbio. Boa tarde aí, vaqueiro velho. E aquele tiro de 12, aquele modão, câmbio.

Heloísa Lima me pediu Bruna Viola. Essa aqui é a nova música da Bruna Viola, a participação da Paulinha Fernandes. Tá lindo essa parceria aqui. É duas gatas, né?

0: Beleza, galera? Muita gente pedindo o nome dessa música. O nome dessa música é Amor Simprão. Amor Simprão com Bruna Viola e Paulo Fernandes. É, vamos lá, então. Eu tô vendo aqui, ó, DDD 67. Alô, produção. Relógio marcando 4 horas e 40 minutos. Vamos ver da onde vem esse áudio, hein? Olha só. DDD 67. Vamos ouvir aqui.
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2: Cleito, tudo bem? Sou Juliano Ferreira de Naviraí, Mato Grosso do Sul. E Anderson Cleito.
0: É o professor Juliano Ferreira. Seja bem-vindo, professor. Prossiga, professor.
2: Oi, Anderson Cleito, tudo bem? Sou Juliano Ferreira de Naviraí, Mato Grosso do Sul. Tô feliz, graças a Deus. E é o mês do meu aniversário. E de presente, olha, troquei de moto. Graças a Deus. E pra quem andava de bicicleta, né? Olha aí o presentão que Deus me deu. Um abraço, fica com Deus. E ofereço aí uma música bem bonita pra todos os meus amigos de Jales, especialmente pra você. Fica com Deus.
0: Ô, professor, fico muito feliz, tá? Desejo muita paz, muita saúde, muita prosperidade na sua vida. Que a sua felicidade é a nossa também, tá?
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0: Pra fechar o bloco musical do Arena. Tá gostoso o programa, né, gente? Bem interatividade. Caminhoneiro, empresários, pessoal nos botecos de toda a região. Ó, você não enviou o vídeo ainda? Envie o seu vídeo aí do churrasco da sua família pra brilhantar ainda mais a nossa festa da Rádio Antena. Tá gostoso o programa, né, pessoal?

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0: Alô, a criançada que está nos ouvindo. Esse aqui é tema do filme O Homem de Ferro. Olha só que pancada, ó. Alô, Toninho Moura! O garoto Antônio Moura é filho do Leandro Moura, que tá fazendo aniversário. Toda a família lá na estância Boiouro!

Ô meu amigo Anderson Clayton, a explosão do rádio. Toca pra nós aí aquela música Rio Pequeno aí inteira. Queria ouvir ela por inteira. Sabadão, cara de chuva, mas chuva que é bom nada.

0: Primeiramente, boa tarde, aqui é Boca Delegado. É, eu tô te falando de bom coração. Aqui quem fala é Boca Delegado, o dono vendeu o bar. Às vezes a vida da gente não é assim pra falar, pra dar um impulso no, na vida da gente, o bar. A Patrícia comprou o bar aqui, o bar do Dola. Veja bem o que você pode fazer. A vida da gente é corrido. É mais ou menos assim, não sei o jeito. A gente, aqui é Boca Delegado, um amigo, pode ter certeza. E a Patrícia é nova proprietária. Eu sei que a propaganda custa caro, mas não é assim. Vai do seu coração, tá aqui em nome de Deus. A Patrícia te manda um abraço, ela te conhece, mas não é questão disso, mas eu te conheço. O que você puder fazer em nome do bar, era do Dolo, mas a Patrícia comprou, tá aqui, nós estamos aqui. Pode ter certeza. Obrigado, Deus Pai Todo-Poderoso. Obrigado, João Cleito. A Patrícia é a proprietária. Eu sei que não é fácil a propaganda. Deus abençoe. Boca do Legal. E toca esse modão entre Rodeio Você com Ronaldo Viola e João Carvalho. E o Maré dela.
1: Vou alavancar o bar dela, hein? Se ele falar isso aí,
2: beleza, galera. Informação em primeira mão, relógio marcando 4 horas e 59 minutos. Informamos aqui que o tão afamado Bar do Dola, agora a nova proprietária é a Patrícia. Patrícia, pode ter certeza, em primeiro lugar, desejamos boa sorte a você no seu novo empreendimento. 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Boa parte do Bar do Dola, né? O nome foi construído aqui dentro do Arena 102 e demais programas também. O pessoal manda um alô. Então, Bar do Dola, portanto, agora é Bar da Patrícia. Tá ok? Pode contar com a gente aqui. É sempre muito bom a gente poder ajudar as pessoas. Tá ok? Boa sorte a você. 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A clientela aí é diferenciada, hein? Um abraço, Patrícia! Pelo nosso Instagram, Thiago Passos. Boa tarde, meu nobre amigo. Que Deus abençoe você sempre, toda a sua família. Toca Tião Carreiro, Boiada Cuiabana, Thiago Tomateiro, toda a galera lá. Muito obrigado. Ainda pelo nosso Instagram, Lisandra Januário. A Lisandra lá da cidade bonita de Santa Salete. Ela é mãe da Beatriz, cantora. Sabe a Beatriz e Caio Freire? Final de semana passado gravaram um belíssimo DVD. Ela é mãe da Beatriz, uma pessoa me ouvinte aqui há muitos anos. Obrigado, viu, Lisandra? Vamos lá, então!
3: Aê, Anderson Cleito, rapaz! O povo aqui no Jaque B tá intacto! Tá intacto! Curtindo a Arena 102,3. É nosso amigo, Anderson Cleito, a explosão do Rádio News!
4: Anderson, pega de novo! 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
5: Ô Anderson Cleiton, boa tarde. Estamos aqui, a turma toda aqui no Mercadinho da Célia, aqui no Santo Expedito. Tá eu,
2: Mercadinho da Célia,
5: o Baizena, o China, o João, o Dito e a Célia, o Henrique aqui. Toca uma música pra nós do Bruno Marrone aí, apaixonado. Qualquer um que você estiver aí no pente, manda uma do 12 aí pra nós.
2: Beleza, Mercadinho da Célia também tem o nosso apoio total. Palmas ao Mercadinho da Célia, ao Mercadinho da Célia, do Santo Expedito lá.
6: Aô, Anderson Cleiton, toca pra nós, palavra de honra do Tião Carreiro, tchau, obrigado.

Ó, pessoal na mercearia da Célia, no mercadinho da Célia, pediram Bruno Marrone. Eu peguei essa daqui, que é essa pedrada aqui no Arena. O título da música é Por Um Minuto. Pra quem tá apaixonado, será um prato cheio. Vamos lá então? Vamos ouvir essa canção linda. Esse bloco tá incrível, hein? Vamos lá?

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1: Mais uma apaixonada. Amigo. E depois nada mudou. Pedido do garoto Hugo. Esse bloco tá gostoso, hein, gente? Fala sério. Bem interativo, conectividade, né? Toda a região com a gente, tá?
2: Esta canção.
1: Obrigado.
2: Comigo.

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1: Beleza, galera, vamos soltar o povo, muita gente, casa cheia, ó. Tô recebendo aqui, ô produção, grava aí, é vídeo, produção. Relógio marcando, 5:14, mais uma participação de outro estado do Brasil. Eu vi aqui, ó, DDD31. Ele diz o seguinte: Anderson, bloco musical incrível. Manda um alô pra nós aqui em Belo Horizonte. É o Eli Gleiton. Alô, Eli Gleiton. Sempre na escuta da explosão do rádio. Parabéns, cada vez melhor seu programa Arena 102. O Brasil te ouve. Muito obrigado a vocês de Belo Horizonte. Muito obrigado a vocês de Belo Horizonte. Jatinho do Arena na pista. E agora o pedido musical do garoto Hugo. Mais uma pedrada no Arena, ó. Ó.
2: Ô Anderson Cleide, você quer eu gravo o vídeo com áudio ou só a imagem, meu amigo?
1: Não, só a imagem, do jeito que vocês mandaram tá bom, tá? O vídeo de 15 segundos tá bom, mostrando a galera a alegria, né, contagiando de vocês.

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Beleza, galera, beleza. Ô, pessoal, eu vou dar uma olhadinha se ficou áudio pra trás, tá? Uma loucura isso aqui, pode ficar tranquilo que eu vou dar uma passada. A produção tá sinalizando, tá alto, com áudio sem rodar. Muita calma, beleza? Tem muito arena pela frente ainda. Sem cor, aqui não, nós não temos pressa, tá? 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

produção, vocês... Trouxe o texto do Proença aqui? Eu tô perdido, hein? Perdeu Bahia, canivete, fumo, paia, biga, tomou de cheque, perdeu tudo.

Beleza, galera, agora sim. Relógio marcando 5 horas e 22 minutos. É tudo ao vivo aqui, viu, moçada? 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

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Meu nobre, relógio marcando 5 horas e 26 minutos. 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

0: muita calma, vamos lá. A galera tá aguardando rodar o áudio. Vamos lá, muita gente, hein?
1: Cadê o Colombinho, tio? Sumiu? Ô, Colombinho, cadê você, velho?
2: Alô, Anderson Cleiton, estamos aqui no sítio da Juliette, estamos aqui, tá eu, Fabiano, meu cunhado, a Ângela, o João Valério, aqui o João Vinícius. Dá um tiro doce pra nós, viu? É nóis, hein? Vamos junto.
0: Grande Quito do Arrocha Dançarino. Grande abraço, Quito do Arrocha, cidade de Paranapuã. Eu não tô vendo a participação aqui do Birutian, hein? Só que o Birutian foi pra Santa Fé do Sul, moçada. Alô, produção, agora é a hora de gravar o vídeo. Vamos lá, produção. Mais uma participação, desta vez participação de São José do Rio Preto. Boa tarde, Anderson Cleita, explosão do rádio. Estamos curtindo aqui em São José do Rio Preto a sua programação aqui no Jardim Congonhas.

0: 15 anos.
1: Meu amigo Baixito de Santa Fé do Sul, alô Baixito!
2: Fala, meu nobre Anderson Cleito, Baixito Grandes Lagos, passando para agradecer, um bom fim de semana, né? Que Deus nos abençoe, você, sua família, o Brasil, o mundo, e os ouvintes, né, assistindo o teu programa aí. Essa rádio não tem para ninguém, a melhor do mundo, né? 102. Manda uma moda para nós aí, se for possível, Cleito Camargo, aquela apaixonada mesmo, nos anos de 1997, beleza? Baixito do Grandes Lagos, que Deus abençoe nós todos aí, que o Brasil, o mundo precisa de paz, hein? Beleza? Então falou, que Deus abençoe, Baixito Grandes Lagos, foi.
1: Beleza! Ah, tá aqui, ó. O Anderson, aqui é o Fábio Pedro, filósofo. Pede pra turma me seguir no Instagram. Opa, beleza! Ó, arroba Fábio Pedro Filósofo. Siga o menino aí, caboclo bom, tá? Grande abraço, ele é fanzaço do eterno Silvio Santos. Grande abraço a você. Eu não toquei a sua música, né, Fábio? Foi bom aqui dar uma passadinha aqui. Vou tocar a sua música, tá, garoto? Obrigado a vocês aí. Então vamos seguir o Fábio Pedro ali, tá ok? Opa. Muita gente, com muita calma. Ah, o Fábio, Fabiano Bibi, ali, ó. Eu sabia que eu tava pulando o áudio. Esse cara é incrível. Vamos ouvir, então.
3: Meu nobre Anderson Cleito, boa tarde. Boa aqui tarde. É o Bibi Anderson Cleito. Estou aqui na Populina, começando a chover aqui agora.
1: Cara, graças a Deus eu vi aqui, ó. Esse cara é incrível. Uma família maravilhosa. Prossiga, Fabiano Bibi.
3: Meu nobre Anderson Cleito, boa tarde. Aqui é o Bibi Anderson Cleito. Estou aqui na Populina, começando a chover aqui agora. Estou aqui do lado do irmão do saudoso Constantino Mendes, o Branco Cunha. Hoje é aniversário da irmã deles, da dona Leli, da minha avó lá de já. Logo nós estamos na chácara meio arqueiro lá também lá. E hoje é um dia triste também pra mim, que hoje tá fazendo 1 ano e 2 meses meu pai se foi pra melhor. Anderson Cleito, agora vamos com coisas boas. Ó, só um pedacinho aqui só. Branco Cunha, manda lá.
4: Plantei no jardim de casa um pé de rosa e cravina. Quando a cravina der flor, eu vou levar pra Cristina. Ela é uma linda moça que mora em Populina. Lá eu serei o seu rei, você é minha rainha Cristina.
3: Ô Anderson Cleito, você escutou aí?
1: Rapaz,
3: esse
1: que honra,
3: é o Branco Cunha, irmão do saudoso Constantino Mendes.
1: Que honra.
3: Eu sei que passou 30 segundos, mas manda essa moda chonada pra nós aqui.
1: Beleza.
3: Especial ao Branco Cunha e a Leili Rocha.
1: Ó, Branco Cunha, que honra, viu? Que satisfação, vozeirão, hein? Vou tocar mais um trechinho ali, cadê aqui o Bibi? É, perdeu o Bahia Canivete, mais um trechinho que o pessoal gosta, né? Agora não acho o áudio aqui, meu Deus, perdeu o Bahia Canivete, vamos lá. Vale a pena, hein? Branco Cunha, moço.
4: Olha, em Populina, lá eu serei. Pé de rosa e cravina.
3: Assim aqui só. Branco Cunha, manda lá.
4: 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Lá eu serei o seu rei, você é minha rainha Cristina.
3: Ô Anderson Cleito, você escutou aí? Esse é o Branco Cunha, irmão do saudoso Constantino Mendes. Eu sei que passou 30 segundos, mas manda essa moda chonada pra nós aqui. Especial ao Branco Cunha e a Leili Rocha.
1: Branco Cunha, grande Branco Cunha. Bom, tá nesse bloco, o Sem Pescoço me pediu essa aqui. Nossa Senhora Aparecida, Ginigeno. E depois, Morena de Populina. Bibi, segurando a bronca aí, Bibi. Faz uma hora e pouquinho que ele mandou o áudio. Mas ele é compreensivo, ele sabe da dificuldade nossa aqui de colocar todos os áudios. Obrigado, viu, Bibi, pela compreensão.

0: Beleza, galera, vamos lá. Grande Lecalhas, obrigado, Lecalhas, mandou aqui. O pessoal manda, né? Fazendo churrasquinho. Farias maravilhosas. Ali é o quê? A carne do disco do arado, né? Que beleza, hein? Fica saborosa demais. É, também, ao pessoal em Dirce Real, Serjão Polveira aqui. Vamos lá?
1: Ô, Anderson Cleiton, boa tarde, Serjão Polveiro.
0: Ô, gente, ó, só lembrando que o Serjão, ele tá fazendo gargarejo com o Romã. Por isso que ele tá com esse vozeirão aqui, olha só,
1: ó. Ô, Anderson Cleiton, boa tarde, Serjão Polveiro. Mandou um alusão lá pro Mandi, curtindo aí a sonzeira aí do Arena, hein? Tá lá no Golfão. Ê, Mandi, velho de guerra. Manda pro Adrianão da Perfect Polimentos, o Quirino, Luiz Carranço, Robertão Vaporé, o Juninho, toda a galera ouvindo aí. Não esquecer de mandar um modão pro Mandi lá do Chico Rei Paraná. Valeu, garoto. Tchau, obrigado.
2: Meu amigo Anderson Creighton. Tá bom, neguinho. Saudade tu, hein?
0: Ó, isso aqui é lá de Dirce Reis, viu, gente? Dirce Reis em peso com a Arena também, com a explosão do rádio. Prossiga, meu nobre, William Galan. É o Williams Galan. Grande Williams Galan, é mecânico, é um cara sensacional. Vamos lá.
2: Ô, meu amigo Anderson Creighton.
0: Esse cara, ó, ele imita o Anderson Creighton, tá? Ô, Williams, depois dá uma palinha aí, tá ok? Williams Galan. Vamos lá, prossiga, garoto.
2: Tá bom, neguinho. Saudade tu, hein? Que programa bom demais esse programa teu, hein? Rapaz, esse programa teu, eu ouvi esse programa teu, dá vontade de brigar com a mulher, mano, só pra passar mal, só pra passar a sofrência, só pra ficar chorando e tomando uma cerveja. Que isso, moço? Neguinho, manda uma mensagem pra nós, manda uma música do Zezé. Manda o Birosmar tocar uma pra nós aí. Aqui em Dirce Reis, amanhã tem uma cavalgada. E nós já tá aqui, tudo nos prepara já. Nós já tá aqui desde as 4 horas da tarde, já tudo no preparo, já estourando uma carne aqui no Taxim, aqui na Agropecuária Ferreira, patrocinando a cavalgada, patrocinando o Willis Fernando, o famoso fofão. Vem comigo, Anderson Cris. Se tiver um tempinho, vem com nós aqui amanhã. Comer uma queima do alho aqui, um arroz tropeiro aqui, um porquinho no tacho aqui com nós. Valeu, um abraço, neguinho.
0: Beleza, dá uma palhinha aí, William. Bem, vamos tocar Morena de Populina. Olha só que musicão, pessoal lá de Populina, tá? Bibia de casa, né? Ó, isso aqui é modão, hein? Calhas, tá bonito demais, hein?

0: 2. Tá aí, Modão no Arena 102. Relógio marcando 5 horas e 48 minutos. 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E vamos colocar aqui, ó, cantando ao vivo, o Branco Cunha. Olha só.
1: Da minha avó lá de... Alô, nós estamos na chácara Meio Arqueiro, lá tá saudoso Constantino Mendes, o Branco Cunha, hoje é aniversário da irmã deles. Feito, boa tarde, aqui é o Bibi Anderson Cleito, estou aqui na Populina, começando a chover aqui agora, estou aqui do lado do irmão do saudoso Constantino Mendes, o Branco Cunha, hoje é aniversário da irmã deles, da dona Leli, da minha avó lá de já. Logo nós estamos na chácara Meio Arqueiro lá também, lá. E hoje é um dia triste também pra mim, que hoje tá fazendo 1 ano e 2 meses, meu pai se foi pra melhor. Anderson Cleito, agora vamos coisas boas. Ó, só um pedacinho aqui só. Branco Cunha, manda lá.
0: Ao vivo, gente, olha só o vozeirão.
2: Plantei no jardim de casa um pé de rosa e cravina. 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Ela é uma linda moça que mora em Populina. Lá eu serei o seu rei, você é minha rainha Cristina.
1: Ô Anderson Cleito, você escutou aí? Esse é o Branco Cunha, irmão do saudoso Constantino Mendes. Eu sei que passou 30 segundos, mas manda essa moda chonada pra nós aqui.
3: Ô Anderson Cleito, eu estou chegando no trevo de Vitória, Brasil, voltando pra Jales. Aí sim, aí eu dou valor. Tchau, obrigado.
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Alô, Mario Hernandes. Alô, Brunão Hernandes, como é que você tá, moçada? Moçada bruta ali, hein? Mareu e Brunão Hernandes, irmãos. Assim. 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

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Na sintonia do Arena, meu grande amigo Amauri Moveleiro. Ô Amauri, seja bem-vindo. Sempre ali postando artes maravilhosas. Muito obrigado, viu, Amauri? Fala do Amauri Moveleiro, temos que mandar um abraço também à sua gloriosa esposa, a Fernanda Camacho. Muito obrigado, tá?

0: Cleiton, aqui é o Marcinho Talhadeira. Tá eu e o Claudinho, instrutor de São José do Rio Preto, aqui, mocinho, sou Nivaldo. Estamos aqui tomando uma cervejinha, fazendo um churrasquinho aqui, moço. Manda um musicão daquela que você gosta mesmo aí pra nós aí. Pra arrebentar mesmo a boca do balão. Esses dias eu teve em Pucarana, rapaz. Numa festa lá.
1: Ê, Pucarana! Ô, Marcinho, vai ter um rodeio lá no Nordeste, tá? Você é o nosso convidado. Você vai junto com o caminhão, tá bom? Fica tranquilo.
2: Ô, segurança, aqui é o Primo de Jorge. Manda um carro de boi pra nós aí. Repio, Goiás aí. Tchau, obrigado. Vamos ouvir esse modão aí. Como é que você tá, meu companheiro, meu amigo? Estica, como é que mexe? É o Primo Macaleando aqui de Jorge. Tchau, obrigado. Conversa com o Primo. Aí a Roseta, boiadeiro.
1: Legal o áudio dele. Leandro Bordini. Vamos lá, coloca novamente ali. O áudio.
2: Ô, segurança, aqui é o Primo de Jorge. Manda um carro de boi pra nós aí. Repio, Goiás aí. Tchau, obrigado. Vamos ouvir esse modão aí. Como é que você tá, meu companheiro, meu amigo? Estica, como é que mexe? É o Primo Macaleando aqui de Jorge. Tchau, obrigado. Conversa com o Primo. Aí a Roseta, boiadeiro.
1: Anderson Cleiton, manda um alô aqui pro meu cunhado Zé Brazão. E a Oriflama, comendo um porco no tacho. Ele tá perdendo, hein? Grande, sensacional. Como que é o nome da nossa nobre ouvinte ali? A Silvana Amaral. Ô, Silvana, nossa, mas tá lindo, hein? Tá lindo esse tachinho aí. Sensacional. Grava um vídeo pro pessoal apreciarem esse momento maravilhoso aí na Fazenda de Auriflama. Alô, Zé Brazão, você tá perdendo, comendo um porco no tacho. Eles vão gravar um vídeo maravilhoso ali. Tá sensacional. Vamos lá!

0: Ganso, Robertão do Aporé, o Juninho, toda a galera ouvindo aí. Não esquecer de mandar um modão pro Mandi lá do Chico Rei Paraná.
1: Ah, Chico Rei Paraná. O Guina. Alô, Guina!
2: Boa tarde, Anderson Cleito. Oi. Tudo na paz? Aqui é o Guina, do Jardim São Gabriel. Manda um abraço pra minha esposa Adriele, pra minha mãe Genesi e pra todo mundo aqui do Jardim São Gabriel. Um abraço.
1: Ô, Guina, obrigado. Nossa, esse cara é sensacional. É o Timbro Solote. O Eltinho, beleza? O Eltinho mandou áudio, gente. É o Timbro Solote, Anderson Ribeiro, toda a galera. Ah, o Timbro Solote tá na sintonia. Obrigado, viu, Tinho? Um abraço a galera dos Morangos Urânia lá. Toda a galera, muito obrigado a vocês. Esse bloco tá incrível. Começamos muito bem. Ó. Página de amigos, versão original com eles. Chitãozinho e Chororó, eles que serão os embaixadores do Barretão 2027.

0: Olá, Anderson Cleiton, boa tarde, tudo bem contigo? Aqui é o Fábio Pedro, espero que você esteja bem. Hoje eu gostaria de ouvir, meu amigo, a música Entre o Mar e uma estrela, com a Thalia. Ofereço para todos os ouvintes, para Sandra Brito, Manezinho, a Dona Fátima e Gerciã, de Santo Antônio de Aracanguá, para o São Luizão, que apareceu tabuado, e que Jesus te abençoe, irmão. Tchau, tchau.
1: Amém. Obrigado. E ele disse aqui, Anderson, se não der para tocar o meu pedido musical, não tem problema. A gente compreende, tá? Que é isso, seu pedido musical tá aqui. Muito obrigado, tá? Que Jesus Cristo abençoe você também.

0: Beleza, galera? Agora a participação. Esse cara é sensacional. É o Tinho Brussolotti. Seja bem-vindo. É o Tinho Brussolotti. Das ondas da Rádio Antena.
1: Ô, meu amigo Anderson Creito. Um abraço do Altinho Brussolotti, meu irmão. Deus te abençoe grandemente. Sucesso. Você continue sempre esse cara maravilhoso. Tô aqui na casa do Maverick. Tô descendo embora agora pra casa. Ó, tem mais essa novidade, hein? É o Tim agora, papai do ano, rapaz. Vai nascer em janeiro, rapaz. Olha, eu tô, acho que vai ser o primeiro do ano, hein? Vamos lá, meu grande. Manda aquele alô, aquele tiro de 12. Abraço! Beijo!
0: Grande Altinho Brussolotti, rapaz. O homem tá igual reprodutor, bus. O homem tá batendo firme ataque, hein? Parabéns, Altinho Brussolotti. Desejamos boa sorte a você, tá? No filhão que vem chegando aí. Um grande abraço a vocês, tá? Vamos lá, então. Heloísa Lima mandou um vídeo maravilhoso aqui, muito obrigado a toda a família.
2: Aô, deixa eu clito, aqui é o Bigão, chama no 12, manda um abraço aqui pro Tião, Pelição, a Dona Ingraça e a Tati Fola, eu amo ela, chama no 12, manda um modão sertanejo aí, tá mostrando uma carninha aqui, chama no 12.
0: Bigão, cara. Fico imaginando como será o casamento do Bigão, padre do altar. Você, Bigão, aceita de livres, pô, louco, Bigão, cara. Vamos lá!
3: Alô, Anderson, avisa o Zé Brazão, é que ele tá perdendo, ó. Pouco lindo tacho, pinguim, alface, mandioca. Tá todo mundo aqui em Auriflama esperando ele chegar aqui, hein? Falou?
0: Obrigado, família, lá em Auriflama, rapaz, ele está com o litrão de velho barreiro, liga pro Geraldo da Gromec lá pra mim, manda um vídeo pra ele. Aê, Geraldo da Gromec, pensa no homem que gosta de velho barreiro, hein? Grande abraço a vocês, ficou lindo o vídeo, obrigado, viu, família? Palmas, palmas. Ó, eu vou fechar esse bloco, eu tenho que tocar Chico Rei Paraná, mas pedir essa daqui, olha só que música linda, gente, depois de Chico Rei Paraná. São muitos pedidos, né? Mas o importante é a interatividade e as músicas da sequência, né? Interagindo, aquelas músicas maravilhosas. Olha só.

0: Mas é o seguinte, eu mudei de ideia. Eu vou tocar mais uma pra vocês. E essa é bônus, tá? Tá gostoso o programa, né, pessoal? Opa, obrigado. O título da música é Saudade de Nós Dois. Solta o brasão ali, ó. Esse aqui é o pessoal lá na Fazenda 4M. É lá em.
1: Alô, Anderson?
0: Lá em Auriflama, Fazenda 4M. Olha só. É onde tem o litro de velho barreiro, mas muita coisa. Tem mandioca. É uma fartura danada lá na Fazenda 4M. Vamos lá. Esse é o vídeo, tá? Vocês ouvirão o áudio. Vamos lá.
1: Alô, Anderson? Avisa o Zé Brasão, é que ele tá perdendo, ó. Porco lindo tacho, pinguim, alface, mandioca. Tá todo mundo aqui em Auriflama esperando ele chegar aqui, hein? Falou?
0: Beleza, e agora ele tá se manifestando aqui através do áudio. Olha só, coisa linda a conectividade, né?
2: Olha lá. Ô, Descrente, boa noite.
0: Olha, ele apareceu aqui, tudo bem? Boa noite.
2: Você tá bom?
0: Tudo bem.
2: É o Brasão, caminhoneiro.
0: Seja bem-vindo.
2: Aê, manda um modão chonado pra nós aqui em Auriflama, Fazenda 4M, comendo carne de porco frita aqui, bebendo um ré barreiro e só alegria. A família Amaral tudo em peso aqui, ó. Tá eu, minha esposa Sandra, Silvanei, meu cunhado Nora, Silvana, Silvia, a Karina, o Márcio, a Jéssica, Gustavo, Maria, Henrique, Sofia. Ai, minha sobrinha Sofia, só não pode mandar flores pra ela. Mas é gente boa. Manda um modão chonado aí, meus queridos.
0: Ô Zé, um grande abraço, tá? Se o seu Zé Tobogã tá ouvindo, ele é muito amigo. Aliás, Zé Brasão é cliente lá do nosso grande patrocinador, Automecânica do Zé Tobogã. Muito obrigado, viu, família? Muito obrigado aqui, ó. É a música essa daqui, Zé Brasão, ó. Título da música é Saudade de Nós Dois. É um modão, aquelas do Chico Rei Paraná pra estourar a boca do balão, ó. Presta atenção nessa letra.

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Beleza, galera, relógio marcando 6:28. 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Beleza, eu vou colocar esse áudio então de 30 segundos, tá ok? 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

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Alô, produção, a moringa d'água aqui em produção. 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

0: aquí, levanta esa hombre. ¿Qué programa es, molecón? Estoy en el link buscar a mi aguerrera ali.
1: Um abraço a galera dos
0: minha companheira.
1: Toda a galera, muito obrigado.
0: Ela vai morrer, né, Lúcia?
1: Esse bloco tá incrível. Começamos muito bem.
0: Me manda aquele modão. Modão aí que você tiver aí guardado no baú teu aí.
1: Página de amigos.
0: Tamo aqui.
1: Versão original com eles. Chitãozinho
0: chorão. Manda, eles manda pro motoqueiro fantasma aí, molecote. E pra todos os companheiros aí que tá escutando esse programa aí. E é só modão.
1: Mas você
0: é só modão, moleque.

0: Gente, olha o grave no som do Vilsão lá do tabuado, do outro lado do corguinho. Olha só, o gravão batendo pesado, ó.
1: Esse pancadão aí é pra quebrar tudo, Anderson Creighton.
0: Tremendo até as paredes. E olha só, dessa nobre ouvinte também, olha a sonzeira.
2: Capra

Beleza, galera, voltou soluço de novo, hein? Só por Deus. 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

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Aê! Ó, me pediram essa música aqui do Castelão. Já é a segunda vez que estão pedindo, hein? Eu não me lembro quem pediu. Tá no próximo bloco, tá, gente? Olha que música linda.

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Anderson, toma água com gás que passa o seu soluço. Não, graças a Deus já passou aqui, tá bom? Obrigado, viu, pela dica. Não, gente, era Garcia Transportes. Esse fica mudando a sequência. Eu não gosto que muda, não é pra mexer nisso aqui. Entendeu? Todo mundo sabe a sequência. Por que não mexe nisso, né? 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Alô, Dona Madalena. Tudo bem? Choveu bastante na chácara aí, Dona Madalena.

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0: Elas não são, hein? Cadê o flashback? Onde é que eu sei? Bota o flashback aí, meu amigo. Dá pra escutar nada, né? Que o som bomba. É Anderson Cleita e Trovador. Rádio Mãe. Manda um abraço pro pessoal que tá aqui em casa, hein? O som tá bombando, hein? É nós, Anderson Cleita. Cadê? Flashback. Manda mais um. Cindy Lauper.
1: Beleza, que loucura, hein, gente? Anderson Cleita, explosão do rádio, seu programa é top demais. Manda um abraço pro meu pai, o seu Valdecir Polizelli. Alô, seu Valdecir Polizelli! E pro meu irmão João Polizelli. O João Polizelli é comprador de boi gordo lá do Boi Mix, né? Grande abraço a vocês, toda a equipe lá! Anderson Cleiton, manda um abraço pra Cláudia, pro Marcos, o Matheus, a Júlia Baiana, toda a galera, muito obrigado a vocês, toda a equipe lá! 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
2: 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Anderson Cleiton, aqui é o Xuxinha da Prefeitura. Manda um modão chonado aí pra nós. Eu tô aqui na casa do Damião, do BBM. Damião do BBM, com a Márcia, tem a Maria, a mãe dela, os filhos da Márcia, e tem aqui a minha chegadinha aqui, tá junto, e manda.

0: É casa lotada.
1: São Cleide, boa noite, meu jovem.
0: Boa noite.
1: Pega tudo de novo, esse pancadão aí pra nós. Aê, show de bola. Orlei, velho de Jalas, que tá na escuta, maluco. Aê, São Cleide. Pegada seca, hein? Rapaz do céu, você tá doido, hein?
2: Essa galera incrível da Fuga Couros, olha só, galera. É, bem, o meu amigo Rogério, motorista da Fuga. Anderson, tudo bem? Ó, estou com os meus amigos aqui, galera maravilhosa lá da Fuga. O Nardo da Fuga, o Tião da Fuga, o Rogério da Fuga. O Tião está na cozinha, é o Masterchef. Portanto, a galera da Fuga, muito obrigado. Rogério, muito obrigado. O Nardo, alô Nardo da Fuga. E o Tião também, muito obrigado. Toda a galera da Fuga Coros lá.

0: Anderson Cleito, tudo bem com você?
1: Tudo bem.
0: Bom final de semana pra você, aqui é a família Paulo Emílio, sempre na escuta com você, como sempre, estamos aí, se der, né, você sabe, aquela no, a nossa aí, beleza? Bom final de semana a todos, estejam com Deus.
1: Amém. Abraço. Grande Paulo Emílio, Anderson, manda um abraço, amanhã é aniversário da minha esposa, a dona Paula. Dona da pensão, alô, dona Paula! Parabéns, muita saúde.

0: noite.
1: Boa noite, boa noite, meu amigo.
0: Tudo
1: hoje
0: bem?
1: Eu tava com o Zé Tobogã, hein? E o João Polizela é o comprador, verdadeiro, conhecido como João do Boi.
0: João do Boi?
1: Mas beleza, meu irmão. Manda um modão pra nós aí, manda minigeno. Nasceu pregada no pau, a doce jabuticaba. Um abraço, meu irmão.
0: Grande abraço a você, grande Titica, amigo do seu Zé Tobogã.
2: Ô, seu Cleito, ô, seu Cleito, e aí, como é que tá as coisas? Eu tava lá no comboio hoje cedo, da hora que eu saí, você chegou lá, você foi lá no versão da horta lá. Tamo aqui na Rosalina comendo uma costelinha de porco frito aqui, esperando você vir aqui o dia que você quiser, tá convidado, convidado especial nosso aqui. Beleza? Tamo aqui uma galera aqui.
0: Opa, que legal! Manda um abraço a Giovana. Giovana mandou um abração muito legal. Sábado passado repercutiu bastante. A Giovana Garotinha, a vendinha da Rosalina. Um abraço a vocês. Alô, seu Bim, como é que tá, Bim? Beleza? Eu vou levar o Bim lá da Rémulo, lá em Rio Preto, comprar as camisas lá. O homem enjoado, só quer camisa top. Grande! Grande, seu Bim, toda a galera lá. Galera incrível, olha só. Anderson, manda outro alô pra nós

0: galera. Muito obrigado a vocês. Ao Paulão meia dose, ô Paulão. Sorte o Paulão ali.
1: Todo mundo gostou quando o Paulão, com a corda, com a saiu do armário. Agora é o Chuchu. Da Glovec. O Chuchu saiu do armário, Sucrete. Pode botar aí em praça pública, todo mundo escutar. O Chuchu, o negão saiu do armário. É só eu que pago a conta. Ele saiu do armário, igual Marrone.
0: Paulão, pelo amor de Deus, Chuchu é casado, senhor da glória. O que, que vai dar isso, hein? Ô, Chuchu, esclareça aí pra nós, Chuchu da Agrobec, Paulão Readose. Não é possível. Gente, ele não sai do espetinho da nega lá. Não é possível. Grande abraço, Paulão Readose, Chuchu. Alô, Geraldo, toda a galera, palmas ali. Rapaz, bora o Marcão.
2: Aô, barracão é a sombra. Aô, seu Cleito, manda um abraço aqui pra nós aqui. Estamos tomando uma cervejinha aqui. Eu, Matheus, Ana Júlia, Cláudia. Aqui é o Marcão. Manda um abraço pra nós aqui, seu Cleito.
0: Grande Marcão. Rofan da Rações, e aí, mestre da comunicação, tudo bem?

Ô, Chuchu, explica direito isso aí, pelo amor de Deus, rapaz. Chuchu tem mulher, pelo amor de Deus, não é possível. Ó, pediram essa música aqui, Riozinho. O Tirissa lá da Gromec gosta muito dessa música aqui, ó. Essa música é trilha do Castelão da Castelão Tintas, do grande Zé Carlos. Vai ali, ó. Vamos acalmar nossa alma.

0: Aderson, Andréia, Luciana, Lucas, aqui no São Lucas. Ofereço pro meu irmão Adriano, lá no Paulista, que ele gosta muito dessa música aqui. Isso aqui é apaixonada, hein?
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0: Essa é do meu tempo, hein?

Ó, antes, deixa eu mandar um abraço pra esse cara incrível aqui, ó. Anderson Clayton, manda um abraço pra nós. Que Deus abençoe. É o Matias BBQ. Forte abraço, aquele tiro de 12. Gabriel Matias, grande Gabriel. Seja bem-vindo, viu? Cara incrível. Gabriel, além de fazer um trabalho incrível, Matias BBQ, ele também trabalha na Motorbat. Cara incrível, tá?

Beleza, galera? Texto do Proença. Alô, produção. Alô, produção. 7 horas e 29 minutos. Neste momento, a rádio antena literalmente explodindo. Alô, produção. Texto do Proença, produção.

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0: 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Meu nobre, 7 horas e 33 minutos, noite maravilhosa de sábado. 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E eu fecho o duelo de gigantes, relógio marcando 7 horas e 35 minutos, ao vivaço Arena 102, renovadora de pneus São Cristóvão, ressolagens de pneus de caminhões e carretas, a mais alta tecnologia em borrachas. 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

0: Aí sim, Anticreto, hein? O Zé Tobogão tá te escutando, hein? Manda aquele modão que ele gosta lá, hein? Beleza, meu irmão? Um abraço!
1: Anderson Clayton, toca um trecho da música Mulher Brasileira, do Leonardo. Franciele Rosana Neves. Muito obrigado, Franciele. Claro que vamos tocar. Seja bem

0: galera, alô Arena, mais um vídeo, Arena, mais um vídeo, alô produção, mais um vídeo ali. Relógio marcando, 7 horas e 38 minutos, estou visualizando aqui, DDD 74, vamos ouvir DDD 74, da onde será, hein? Herbert Luiz, vamos lá, Herbert, DDD 74.
1: Boa noite, Anderson Silva, quem vos fala aqui é Herbert de Morro de Chapéu, diretamente da Fazenda Cantinho, da Terra do Frio. Tamo por cá, manda um modão aí pra nós tomar aquela velha cachaçinha, comer aquele velho tiragosto e batendo dominó com as amizades aqui. E um abraço aí pra nosso amigo Bel do Bar e Companhia Limitada. Ih, velho, e acabei esquecendo também, um abração aí pra Amaury Garcia, da JB Móveis, nosso coligado, e Paulão de Feira de Santana. Um abraço aí pra galera. Valeu, valeu.
0: Opa, obrigado! Galera do

0: prefeitura. É pro Ademir Molina. Ademir Molina, da agricultura, meu primo. É, manda um modão pra ele do Milionário Zé Rico.
1: Beleza, galera!

meu amigo do seu Creito! Que é o Rodrigo da Paranapuã! Essa música. Ô, meu amigo do seu Creito! Que é o Rodrigo da Paranapuã!

0: Essa música é pra quem tem paixão no peito, entendeu, Sampaio? Oh! Não esquece de mim, não, companheiro. Tava na lida do gado até agora há pouco aqui, hein? Aê! Fartura! Nós tá aqui na beira da mata, hein?
1: Mais bonita do mundo. E eu gosto muito, viu? Tem gente que não gosta, né?
2: Ah, tem tantas.
1: Pode ver. É a mulher mais bonita do mundo. E eu gosto muito, viu? Tem gente que não gosta, né?
2: Ah, tem tantas.
1: Pode falar, a Andréa não acha ruim.
2: Não, ela, pra mim, ela é a primeira, né? Ela é a mais bonita pra mim.
1: Carudo!
2: Bom, mulher, em primeiro lugar, acho que tem que ser mulher brasileira, né?

Beleza, galera. Relógio marcando. Abaixa um pouco ali. Relógio marcando 7:50. Ó, voltou o Soluz de novo. Meu Deus.

0: Beleza, galera? Relógio marcando 7:55 ao vivaço. 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E vamos falar aqui, ó, o Oliver. Ele mandou a participação no começo do programa, olha só, hein?
1: Ô, Anderson, é uma satisfação escutar a propaganda da minha empresa aqui no seu programa. Estou muito contente em renovar por mais uma temporada.
0: Obrigado, viu? Gratidão sempre. Caráter, dignidade. Gratidão sempre, viu? Obrigado.

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0: 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E eu fecho o duelo de gigantes, relógio marcando 8 horas e 3 minutos. Bem, a batera. 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
1: Ei, Deus seja louvado! O negócio faz que me orando, São Cristo.
2: Não sei até quando vou aguentar.
1: Rodrigo tá falando a planta, sofrendo.
2: Alguém de perdo a cabeça. Chuta falta vir nessa mesa. Só pra ver de perto no que vai dar.
1: Essa é linda demais, hein?
2: Sou capaz de qualquer
1: estrela. Tô aqui na Fazenda Santa Mariana, entre Paranapuã e Sinop. Escuta essa, Anderson Creito! Oh!

0: noite inteirinha, rapaz. Chega a rupiar!
1: Rodrigo da Paranapuã.
0: Tá na escuta do seu Creito. O programa tá bonito, o programa tá legal.
2: Boa, seu Cleiton. Molecão, gente boa. Rapaz. Ó, manda um abração aí pro gêmeo da marmoraria. Você conhece muito bem. E manda um abração pro Nicolete, né? Nós, Nicolete. E ó, não esquece. Um abraço, coração. Assis Duarte. Esse é meu amigão, hein? Manda um abração pra nós aí.
3: Região.
2: Música Eduardo Costa, Fogão de Lenha. Nicolete, né? Nós, Nicolete. E ó, não esquece. Um abraço, coração. Assis Duarte. Esse é meu amigão, hein? Manda um abraço pra nós aí.
3: Música
2: Eduardo Costa, Fogão de Lenha.

0: noite, meu caro amigo Anderson Cleito. Beleza?
1: Boa noite,
0: aqui é o Ivan Martins, da cidade de Suzanápolis.
1: Seja bem-vindo.
0: Chegando agora na sintonia do Arena 102 aí.
1: Que bom, cara.
0: Eu queria estar pedindo uma música aí, se fosse possível,
1: Sandra,
0: do Nazareth, Love Roots.
1: Ixi, tem musicão,
0: como?
1: Hein? Claro.
0: Eu queria estar oferecendo essa música aí para todos os ouvintes, para todos vocês, como forma de agradecimento. Se fosse possível dar um tiro de 12 também, eu te agradeço, meu caro amigo. Desde já, meu muito obrigado.

0: Campanelli lá da Jalecel Celular. Anderson, manda aquele parabéns, um feliz aniversário pra Ana, colaboradora aqui da Jalecel Celulares, que toda a equipe tá desejando os parabéns pra ela. Manda os tiros de 12 pra ela, Anderson Cleito. Muito obrigado.
1: Opa, obrigado a vocês, tá? Pela sintonia. Palmas, fala, galera. Parabéns.

0: quem sabe faz ao vivo, Jânio Marim. Fala aí, Jânio. Nome da música e o cantor. Olha só, quem sabe faz ao vivo, ó.
1: É o ex-Beatle George Harrison, grande cantor, hein?

0: meia dose, amigo particular do Geraldo da Gromec. Vamos lá, sorte o Paulão ali.
1: Poxa, Cris, é o Paulão meia dose, é o meia dose, Cris.
0: Senhor da Glória.
1: Você lembra? E eu paguei a conta até hoje, porque o Paulão meia dose saiu do armário. É, e eu paguei a conta. Agora o Chuchu, o negão da Gromec, o negão Chuchu, saiu do armário. Agora ele só quer asas pra liberdade, creito.
0: Gente, o Chuchu é casado, pelo amor de Deus. Não faz isso comigo, não.

0: Beleza, galera. Relógio marcando 8 horas e 20 minutos. Ó, eu vou tirar a trilha sonora. Olha só, eu quero dar boas-vindas ao Arena 102. Essa garotinha maravilhosa que é a filha do Júnior Batista, lá da Motorbat. Olha só, que gracinha, pessoal. Relógio marcando 8 horas e 20 minutos ao vivaço, hein? Olha só, é a Alice participando do Arena 102.
1: Oi, eu sou a Alice.
0: Obrigado, viu? Tá bom demais o Arena. Obrigado. Obrigado, Júnior, pelo carinho, tá? Pela credibilidade aqui, galera da Motorbat. Vamos fechar com essa aqui, ó. Garçom, mais uma. O cara só escuta o chiado da garrafa. Chega a arrepiar.

Beleza, galera. Relógio marcando 8 horas e 25 minutos. Ao vivaço, Arena 102. 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

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Eu não quero que mudem a ordem dos patrocinadores, por gentileza, tá?

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0: Vai soltando o povo, vai soltando o povo, Arena! A Lagartixa Estrela do Oeste, esse cara é sensacional. Alô, Alto Posto Ranchão lá do meu amigo Nenê Pelarim.
1: Antes que começo, boa noite, meu querido. Um alô pro Lagartixa Estrela do Oeste, Câmbio. Parabéns pela programação. Olha nós, que liga.
0: De Estrela do Oeste, Jati do Arena, sobrevoando a querida cidade Magda, Luizão de Magda, Clarice, Maria Vitória,

0: Anderson Clayton, eu tô aqui na casa. Anderson Clayton, é o Xuxinha da prefeitura de novo. Manda uma música aqui do Gustavo e Matheus.
1: Jorge Matheus. Os meninos da Jalecel.
0: Os meninos da Jalecel. Eles estão aqui com nós aqui. E manda um tiro de 12 pra eles.
2: Meu amigo Júnior Soler também. Muito obrigado, Júnior. Seja bem-vindo.
3: Hoje, seu crente, a mandar o nosso abraço, o nosso amigo João Paes de Jales. Ele gosta desse tipo de rock, hein? Chama!
4: O Anderson Clayton, a explosão do rádio, levando esse som potente aí no topo da antena para o Brasil e o mundo. É isso aí, meu amigão. Eu gostaria de ouvir um modão, se der tempo, sair da tua correria aí, né? Billy Joel, My Life, grande sucesso de 1979. Não é muito velha, não, né? Se eu puder ser atendido, eu agradeço de coração. Um abraço carinhoso a todos, um tiro de 12 e tchau, obrigado.
5: Boa noite, meu amigo Anderson Clayton. Estamos por cá, indo lá pra Palmeira do Oeste na festa. Eu, o Marão e a Mara. E amanhã estaremos na cavalgada aqui de Dirce Reis, na queima do alho, juntamente com a mágoa de boiadeiro de Meridiano. É nóis, fui! Algo perrante aí pra gente!
2: Grande Devinha do Brasil, meu amigo de longa data, mais de 35 anos de amizade. Obrigado, Devinha!
6: Três, pra Yasmin, pro Gabriel, Salgado. Tamo junto, hein? Tá? Se quiser um coradinho de binga aí, eu acho que eu tenho um pouquinho aqui ainda aí. O pessoal tá tomando velho barreiro, mas eu tenho uma temperada aqui.
2: Ô louco! Olha aí, como é que é?
6: Três, pra Yasmin, pro Gabriel, Salgado. Tamo junto, hein? Tá? Se quiser um coradinho de binga aí, eu acho que eu tenho um pouquinho aqui ainda aí. O pessoal tá tomando velho barreiro, mas eu tenho uma temperada aqui.
2: Corotinho!

0: Anderson Freito, querido, muito boa noite. Estamos aqui no jantar do Lions Club aqui, maravilhoso. Grande abraço, querido. Que Deus te abençoe muito. Sucesso aí, bom trabalho. Falou, Marcos Tapper. Nosso grande amigo Marcos Tapper, coisa linda.
1: Grande Zé Carlos, obrigado, viu, Zé? Alô, Marquinhos Tapper. Áudio do grande Zé Carlos do Castelão, obrigado. Ó, pessoal tá lá no Damião. Galera querida, Xuxinha, uma galera incrível lá. Pediram Jorge Matheus, tá aqui, ó. Tá gostoso o programa, né, pessoal? Bem interativo. Bastante música, isso que o povo gosta, hein? E pouca prosa, né? Bora! Conversa bem pouquinho.
2: Simbora! Simbora!
1: É o ouvinte que disse, Anderson, eu gosto de você porque você fala pouquinho. Fala pouquinho.

Anderson Cleito. O Gigi de Agostino foi pra estourar a boca do balão, né? A galera gostou. Agora vamos de forrozão, forró boys, no som do paredão. Esse forrozão aí é pra dançar gostoso, hein? Manda pra nós, vai pra todos os ouvintes aí do Arena 102. Tchau, obrigado!

Beleza, galera. Obrigado, Marquinhos. Ó. 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O Agralinho, ó.

0: 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Aô, Zé Carlos do Castelão! Sorte o áudio do homem ali, ó. Olha só que coisa linda, hein? Olha só.
1: Ô, Anderson Preto, querido! Muito boa noite! Estamos aqui no jantar do Lions Club aqui, maravilhoso! Grande abraço, querido! Que Deus te abençoe muito! Sucesso aí, bom trabalho! Alô, Marcos Tapper! Nosso grande amigo Marcos Tapper, coisa linda!
0: Olha os passarinhos, ó!

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